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5: Olá, eu sou o Luís Barbosa e estou consigo aqui nas madrugadas da rádio até às 4 da manhã em radiotagite.pt. Boa noite, faça-me companhia aí desse lado.

0: E assim acontece nas madrugadas da Tajid, irmos lá atrás no tempo buscar grandes músicas. Eu diria até as melhores músicas de sempre. É aqui, na rádio dos bons velhos tempos, que pode ouvir todas as músicas da sua vida. Eu sou o Luís Barbosa e desejo-lhe uma noite fantástica na nossa companhia.
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0: Viva! Boa noite. Sabe o quão bom é saber que está aí desse lado para ouvir todas as músicas que escolhi para passar esta madrugada? Pois é, muito bom mesmo. Espero que goste. Obrigado por estar connosco.

0: E cá estou eu novamente, literalmente, a dar-lhe música. Sou Luís Barbosa e sou o responsável pela seleção musical desta noite. Espero que goste. Boa noite.
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0: juntos, nas madrugadas da rádio, vamos ouvindo as músicas que nos marcaram a vida, que nos fazem recordar outros tempos e que, em alguns casos, até nos aceleram o coração. E isto só estás lhe dá a ouvir. Tenha uma boa noite.
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5: Se a sua vida tem uma música, pode ter a certeza que a qualquer momento a vai ouvir aqui na Tágida. Espero que a playlist que escolhi para esta noite seja mesmo do seu agrado. Deixe-se ficar desse lado connosco.

0: Um dos maiores prazeres que tenho é poder levar até si as grandes músicas de todos os tempos que só a Taji lhe dá a ouvir. E eu sei que também gosta. Por isso, fique por aí e faça-me companhia em mais esta madrugada na Rádio dos Bons Velhos Tempos.
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0: noite, seja muito bem-vindo. Está a ouvir a Rádio Tágido, aquela que lhe dá a ouvir grandes recordações. Obrigado pela sua companhia nas madrugadas de rádio.
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0: Se só agora chegou à nossa companhia, saiba que já iniciamos a viagem de hoje até às 4 da manhã, aqui na Rádio Tágido. Eu sou o Luís Barbosa e faço-lhe companhia, como sempre, todos os dias neste horário. Seja muito bem-vindo.
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Se está a trabalhar na nossa companhia, saiba que é um prazer poder levar até si estas músicas que, certamente, ajudam a que a noite corra melhor. Eu, pela minha parte, tenho todo o gosto em passá-las para si. Fique por aí comigo e tenha uma ótima noite com a Tágide.

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0: Só em radiotagide.pt pode ouvir estas tão boas recordações. Deixe-se ficar por aí. A mim também me sabe bem a sua companhia.
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3: E assim caminhamos juntos nesta madrugada com muita música. É tão bom ter a sua companhia aí desse lado. Boa noite, seja bem-vindo à Tágide, a rádio dos bons velhos tempos.

a ouvir a Tágide, a rádio dos bons velhos tempos, que lhe dá a ouvir músicas intemporais, daquelas que é sempre bom recordar, algumas até com alguma emoção. É isso que lhe trago todos os dias em radiotágide.pt. Espero que goste. Boa noite.

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0: 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Bom dia, boa tarde ou boa noite, dependendo da hora e do local onde nos esteja a ouvir. 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
1: Que bom que é recordar grandes músicas e melhor ainda é recordá-las consigo. Boa noite, seja bem-vindo. 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

Se só agora chegou até nós, seja muito bem-vindo. Saiba que no início das madrugadas da Tágide, até às 4 da manhã, sou eu, Luís Barbosa, quem escolhe todas as músicas que vão tocando por aqui. Tenha uma grande noite com a rádio dos bons velhos tempos.

0: Nas madrugadas da Tágide só houve grandes recordações. Todos os dias, até às 4 da manhã, trago uma mão cheia de boa música para recordarmos juntos. Boa noite.
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4: Quatro horas e quatro minutos. Seja muito bem-vindo à Tagit, a rádio dos bons velhos tempos. Boa noite

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0: E é assim só, grandes recordações até às 6 da manhã, aqui na Rádio dos Bons Velhos Tempos. Depois das 6, chega a Helena Gomes, que fica consigo até às 9, altura em que fica online, consigo o Carlos Aparício com mais uma edição do 9 e Picos, o programa da manhã da Tágide, até à 1 da tarde. Deixe ficar por aí online connosco. Boa noite.
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0: 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Eu sou Aurélio Luiz e estou todas as madrugadas aqui a fazer-lhe companhia das 4 às 6 da manhã. Deixe-se ficar desse lado. Boa noite.
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2: Mais uma vez, boa noite. Está com a Rádio dos Bons Velhos Tempos. Aqui, no final de cada madrugada, passo para si muitas daquelas músicas que há um tempo não ouvi na rádio. Eu sou Aurélio Luís e faço-lhe companhia de segunda a sexta-feira, entre as 4 e as 6 da manhã.
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Olá, o meu nome é Aurélio Luiz e tomo conta de parte das madrugadas todos os dias aqui na rádio dos bons velhos tempos. Das 4 às 6, sou eu que tomo controle da música que vai passando aqui na sua rádio preferida. Deixe ficar por aí. Até já.

0: E são assim as madrugadas da rádio, aqui em radiotágido.pt. Muitas músicas e muitas recordações musicais, como já não ouvem mais lado nenhum. Que bom que é recordar. Obrigado por recordar comigo aí desse lado.
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6: Eu sou a Aurélio Luiz e tenho todo o prazer em fazer-lhe companhia todos os dias das 4 às 6 da manhã. É verdade, aqui o final das madrugadas é comigo e consigo aí desse lado.

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Se só agora se ligou à tarde, sabe que até às 6 da manhã sou eu que estou online consigo a dar-lhe a ouvir músicas que pensava que nunca mais ia ouvir na rádio. Sou eu, Aurélio Luís, e é um prazer fazer-lhe companhia no final de cada madrugada de segunda a sexta-feira. Obrigado por se juntar a nós em radiotagit.pt.

0: E porque recordar é viver, vida é coisa que não nos falta por aqui na Rádio dos Bons Velhos Tempos. Todos os dias temos grandes recordações só para si. Fique por aí a recordá-las comigo.
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1: Se está a trabalhar, espero que o serviço esteja a correr bem e que as músicas que trouxe para passar hoje sejam uma boa ajuda para que a noite seja mais agradável. Se está a descansar, espero que esteja igualmente a gostar da seleção musical de hoje. Bom trabalho, ou bom descanso, se for o caso.

0: se só agora se ligou connosco, então deixe-me que lhe diga que chegou ao sítio certo para passar um ótimo final de madrugada, com grandes músicas e grandes recordações. Eu sou a Aurélia Luiz e fico consigo até às 6 da manhã. Depois vem Helena Gomes, até às 9, e das 9 às 13 estará consigo Carlos Aparício, com o 9 e Picos. E à 1 da tarde chegam as notícias do dia com os jornalistas da Media One. Tudo isto são boas razões para ficar ligada em radiotagido.pt. Tenha uma excelente noite na nossa companhia.
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0: São já só 4 minutos que nos separam do final destas 2 horas aqui comigo, Aurélio Luís, nas madrugadas da Tácito. Volto amanhã às 4. Volto também, pois também me sabe bem a sua companhia aí desse lado. Tenha um bom dia e até amanhã.
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0: Está a ouvir a Tagit, a Rádio dos Bons Velhos Tempos, que lhe dá a ouvir músicas intemporais, daquelas que é sempre bom recordar, algumas até com alguma emoção. É isso que lhe trago todos os dias. Espero que goste. Bom dia!

0: Se só agora se ligou à Rádio Tágide, saiba que eu sou a Helena Gomes e que faço diariamente esta viagem entre as 6 e as 9 da manhã. Uma viagem cheia de grandes músicas que eu tenho todo o gosto em partilhar consigo.
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0: Se só agora se ligou connosco, seja muito bem-vindo. Saiba que no início de cada manhã, na Tágide, até às 9, sou eu, Lena Gomes, quem escolhe todas as músicas que vão passando por aqui. Tenha uma grande manhã com a Rádio dos Bons Velhos Tempos.
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4: Está a ouvir a Tágide, a rádio dos bons velhos tempos, que lhe dá a ouvir músicas intemporais. É aqui que pode ouvir, todos os dias, a qualquer hora, aquelas músicas que nos transportam até outros tempos, à nossa juventude, talvez, que nos colocam um sorriso na boca e o pensamento lá longe, que têm o poder de nos trazer um bocadinho de felicidade. Eu espero conseguir trazer-lhe isto neste dia. Faça-me companhia. Tenha uma grande manhã.

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Espero que lhe saiba tão bem assim ouvir as músicas que trouxe esta manhã, como sabe a mim passá-las e ouvi-las aqui deste lado. Foram escolhidas a dedo para lhe fazer a melhor companhia possível.

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2: E assim caminhamos juntos nesta manhã com muita música. É tão bom ter a sua companhia aí desse lado. Bom dia, seja bem-vindo à Tagit, a Rádio dos Bons Velhos Tempos.
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que assim acontece nas manhãs de Tajit, irmos lá atrás no tempo buscar grandes músicas. Eu diria até as melhores músicas de sempre. É aqui, na Rádio dos Bons Velhos Tempos, que pode ouvir todas as músicas da sua vida. Eu sou a Helena Gomes e desejo-lhe uma fantástica manhã na nossa companhia.

0: Um dos maiores prazeres que tenham é poder levar até si as grandes músicas de todos os tempos que só a Tagi lhe dá a ouvir. E eu sei que também gosta. Por isso, fique por aí e faça-me companhia até às 9 da manhã aqui na Rádio Tagi. Eu sou a Helena Gomes e faço-lhe companhia, como sempre, todos os dias neste horário. Seja muito bem-vindo.
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5: Se recordar é viver, como se diz tantas vezes, então na Tágide o que não falta é vida. Recordamos aqui, todos os dias, grandes músicas e grandes cantores, muitos dos quais de quem já não se ouvia falar há muito tempo. Mas nós não esquecemos, nem deixamos que esqueça. E é tão bom recordar.

Juntos, nas manhãs da rádio, vamos ouvindo as músicas que nos marcaram a vida, que nos fazem recordar outros tempos e que, em alguns casos, até nos aceleram o coração. E isto só a Tágide lhe dá a ouvir. Tenha um bom dia.

0: 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Para além das grandes músicas que trago para si esta manhã, também pode espreitar as últimas notícias nacionais, internacionais e ainda do mundo da música no nosso site, com o carimbo da Media One. Seja muito bem-vindo.
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3: Bom dia a todos. Os distritos de Portugal continental, com exceção de Faro, vão estar hoje com aviso amarelo, hoje e amanhã por causa do calor, podendo as temperaturas atingir mais de 40 graus em Santarém, Beja e Évora. De acordo com o Instituto Português do Mar e da Atmosfera, devido às previsões das temperaturas máximas elevadas, vigora entre as 9 da manhã desta segunda-feira e as 18 horas de terça-feira este alerta. Em consequência destas previsões, todos os distritos do norte e do centro de Portugal continental e Faro apresentam um risco máximo de incêndio, estando o resto do território em perigo muito elevado. O perigo de incêndio deverá manter-se ao longo da semana, de acordo com as previsões do Instituto Português do Mar e da Atmosfera. Em Espanha, os incêndios continuam a destruir milhares de hectares de floresta, são considerados os piores de sempre. Em Ávila, houve um registro de 3.033 focos de incêndio que se uniram num fogo com um perímetro superior a 300 quilómetros. Os fogos em Espanha obrigaram a evacuar mais de 70 mil pessoas das localidades mais afetadas. Portugal enviou para esta região uma força chefiada pelo Comandante Subregional de Emergência e Proteção Civil do Médio Tejo, David Lobato, e integra 128 operacionais provenientes da Estrutura de Comando e da Força Especial de Proteção Civil, dos Corpos de Bombeiros, das Subregiões das Beiras e Serra da Estrela e ainda da Unidade de Emergência, Proteção e Socorro da Guarda Nacional Republicana. O Exército facultou também 500 rações de combate da sua reserva. Ontem, David Lobato fazia o ponto de situação à televisão pública portuguesa.
4: O objetivo que nos deram, não deixar passar essa estrada para que amanhã, que as condições meteorológicas terão aqui um pequeno agravamento em termos de temperatura, mas também em termos de vento, existe esse, por parte da UME, essa preocupação de um incêndio chegar mais perto da zona urbana de Madrid, efetivamente.
3: A GNR resgatou um cão a que tiveram de fazer manobras de reanimação para que pudesse sobreviver. São imagens que ontem inundaram os mídias espanhóis. Também em França, na região de Bordeaux, continuam os incêndios, já chamados de 6.0, para onde Portugal enviou 2 aviões para reforçar o dispositivo aéreo daquele país. A inscrição para a época especial de exames nacionais do secundário começa hoje. Termina sexta-feira, uma medida destinada a todos os alunos para compensar os atrasos na correção digital dos exames nacionais. A medida excepcional foi anunciada há uma semana pelo Ministro da Educação, da Ciência e da Inovação, Fernando Alexandre, que assim garante que os alunos que tiveram acesso às suas notas tardiamente poderão realizar novamente os exames em setembro, tendo mais tempo para se preparar. E digo-lhe agora que o Politécnico de Tomar vai passar a designar-se como Universidade Politécnica de Tomar a partir do dia 1 de agosto, depois de ter obtido a acreditação institucional máxima da Agência de Avaliação e Acreditação do Ensino Superior. A acreditação institucional terá um período máximo de 6 anos, sem qualquer condição, sendo o mais elevado nível de reconhecimento previsto no sistema de avaliação do ensino superior português. Com esta decisão, o Instituto reúne requisitos estabelecidos no regime jurídico das instituições de ensino superior para adotar a designação de Universidade Politécnica. Para o Presidente do Politécnico de Tomar, João Coroado, esta acreditação representa o reconhecimento de um percurso construído com exigência, responsabilidade e equidade. A segurança e a resiliência do território tiveram destaque na intervenção do Presidente da Câmara de Vila de Rei, Paulo César Luís, na abertura de mais uma feira de enchidos, queijo e mel. O autarca reconheceu os investimentos recentemente realizados pelo município, nomeadamente na aquisição de uma máquina de rastro, um trator, uma zorra agrícola e uma moto 4 destinada ao apoio da Proteção Civil, particularmente nos percursos pedestres e praias fluviais. Destacou ainda a assinatura do contrato de programa para a construção de um heliporto de apoio à Proteção Civil. Perante a presença do Secretário de Estado da Proteção Civil, Rui Rocha, os pedidos foram feitos desta forma.
5: Quem vem a Vila de Reis já sabe que temos que pedir alguma coisa. De pedir o seu contributo em duas áreas que nos parecem fundamentais para, através do aumento da resiliência e da redundância, atribuirmos melhores condições turísticas ao concelho. Numa primeira vertente, ousamos solicitar o seu inestimável apoio para complementarmos o contrato-programa homologado pelo Sr. Secretário de Estado da Administração Local, Dr. Silvério Regalado, com apoio sobre a forma de contrato de programa para o complemento à construção do heliporto, nomeadamente a conduta de água entre o Aivado e o Valfeite, essencial para conferir capacidade operacional no âmbito da proteção civil à infraestrutura que vamos edificar. Para o efeito, já submetemos a mencionada candidatura, que nos parece essencial para promover, e desculpem-me a reiteração, a resiliência e a redundância. O segundo pedido, que se relaciona com o primeiro, visa o inestimável apoio do nosso Governo, seja por via do PTRR ou outro mecanismo análogo, para conseguirmos implementar uma rede de geradores ao nosso sistema de abastecimento de águas. Neste sentido, estamos a finalizar os procedimentos para a criação de uma comunidade de energia renovável, em que pretendemos, para além da diminuição da nossa fatura energética, a possibilidade de colocarmos baterias nas nossas infraestruturas afetas ao abastecimento de água.
3: Os pedidos de Paulo César Luiz ao Secretário de Estado da Proteção Civil até domingo, dia 2 de agosto, Vila de Reis está a afirmar-se como um dos principais destinos de verão do interior do país, reunindo gastronomia, cultura, tradição e animação num evento que continua a ser a maior montra de potencialidades do concelho. Hoje, das 17 às 19 horas, vamos estar em emissão especial em direto a partir de Vila de Reis, onde vamos abordar, entre muitos assuntos, a nova marca turística lançada também no sábado e que é em Vila de Reis sentir com a alma. É tudo quanto a notícias, eu volto aqui uma hora. Tenha uma ótima manhã, bom dia.
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0: Que é recordar grandes músicas e, melhor ainda, é recordá-las consigo. Bom dia, seja bem-vindo. Esta é a Tágito, a rádio dos bons velhos tempos. E depois das 9 horas, quem chega é o Carlos Aparício, que lhe traz mais uma emissão do 9 Picos. Por isso já sabe, vale a pena continuar bem ligado em radiotágito.pt.

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www.radiotangido.pt é onde pode ouvir a melhor música de todos os tempos. No início de cada manhã, cabe-me a mim, Lena Gomes, escolher todas as músicas que por aqui vão tocando. Obrigada por me fazer companhia aí desse lado. Deixe-se ficar. Tenha uma grande manhã.

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Se está a trabalhar na nossa companhia, saiba que é um prazer poder levar até si estas músicas que certamente ajudam que o dia corra melhor. Eu, da minha parte, tenho todo o gosto em passá-las para si. Fique por aí comigo e tenha uma grande manhã com a Rádio Tangente.

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4: Nove horas, três minutos. Bom dia. Bem-vindos à Rádio dos Bons Velhos Tempos.
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4: Muito bom dia, seja muito bem-vindo à edição de segunda-feira do Nove e Picos aqui na Rádio dos Bons Velhos Tempos. Esta é a primeira hora, mas nós vamos até à uma da tarde. Muita música, muitas recordações, é tudo o que tenho para lhe trazer nesta manhã de segunda-feira. Eu sou o Carlos Aparício e estou consigo todos os dias no Nove e Picos de segunda a sexta-feira. Eu e toda a equipa Media One. Também a nossa redação lhe vai trazendo notícias a cada meia hora, portanto é uma manhã cheia de coisas boas. Tudo isto aqui na Tágide, a Rádio dos Bons Velhos Tempos. Seja muito bem-vindo, excelente segunda-feira e para nós todos, uma ótima semana.

0: 9h17, bom dia, continua com a Tágide, com o 9 e picos do programa da manhã da Rádio dos Bons Velhos Tempos.
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0: Vamos agora saber quais são as previsões do estado do tempo para segunda-feira, 27 de julho. O IPMA prevê céu pouco nublado limpo, vento fraco a moderado até 30 km/h, predominando do quadrante leste e rodando para o quadrante oeste a partir da tarde, soprando por vezes forte até 40 km/h, isto nas terras altas do centro e sul. Há possibilidade de formação de neblina ou nevoeiro na faixa costeira ocidental e está prevista subida da temperatura mais significativa da máxima. E as máximas previstas são de 31 graus para o Porto, 33 para Faro, 36 para Lisboa, 37 para Vila de Rei, 38 para Coimbra e Mação, 39 para Sardual, 40 para Santarém, Abrantes, Constância, Tomar, Torres Novas e Vila Nova da Barquinha, e 41 de máxima esperam-se para o entroncamento.

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0: 9 horas 32 minutos, vamos à atualidade do dia.
1: Informação com o jornalista Jerónimo Belo Jorge.
2: Viva, bom dia. Todos os distritos de Portugal continental, com exceção de Faro, vão estar com aviso amarelo esta segunda e terça-feira por causa do calor, podendo as temperaturas se atingir valores superiores a 40 graus em Santarém, Beja e Évora. O alerta emitido pelo Instituto Português do Mar e da Atmosfera, devido às previsões de temperaturas máximas elevadas, vigora entre as 9 da manhã desta segunda-feira e as 6 da tarde de terça. Em consequência destas previsões, todos os distritos de Norte, Centro de Portugal continental e Faro apresentam risco máximo de incêndio, enquanto o resto do território está em perigo muito elevado. O perigo de incêndio deve manter-se ao longo da semana alto, de acordo com a previsão do Instituto Português do Mar e da Atmosfera. Os incêndios na região de Madrid continuam em fase de estabilização e hoje serão retomados serviços públicos de autocarro nas zonas afetadas, assim como permitidos regressos a casa de pessoas que permanecem desalojadas, disseram hoje de manhã as autoridades. As autoridades alertaram, no entanto, que as previsões para vento com rajadas, que podem alcançar 30 km/h, podem complicar os trabalhos de extinção esta segunda-feira, depois de terem sido controladas as frentes do incêndio durante o fim de semana. Espanha declarou a situação de emergência nacional nas províncias de Madrid, Ávila e Toledo, no centro do país, por causa dos incêndios que levaram a confinar ou retirar de casa mais de 90 mil pessoas desde quinta-feira e já queimaram 77 mil hectares. Os fogos de Espanha têm meios portugueses no combate. Portugal enviou para a região uma força chefiada pelo Comandante Subregional da Proteção Civil do Médio Tejo, David Lobato, que integra 128 operacionais provenientes da Estrutura de Comando e da Força Especial de Proteção Civil, da Autoridade Nacional de Emergência e Proteção Civil, Corpos de Bombeiros Voluntários da Subregião das Beiras e Serra da Estrela e Unidade de Emergência, Proteção e Socorro da GNR. O Exército facultou também rações de combate da sua reserva. Ontem à tarde, David Lobato, o comandante da Proteção Civil do Médio Tejo, em Espanha, fazia o ponto de situação à RTP.
3: O objetivo que nos deram, não deixar passar essa estrada, para que amanhã, que as condições meteorológicas terão aqui um pequeno agravamento em termos de temperatura, mas também em termos de vento, existe essa, por parte da UME, essa preocupação de um incêndio chegar mais perto da zona urbana de Madrid, efetivamente.
2: Também em França, na região de Bordeaux, continuam os incêndios, já chamados de 6.0, e para onde Portugal também enviou 2 aviões para reforçar o dispositivo aéreo daquele território. No sábado, em Vila de Rei, o secretário de Estado da Proteção Civil, Rui Rocha, usou o exemplo dos incêndios em Espanha e França para pedir mais atenção aos portugueses, isto é, Rui Rocha quis desta forma fazer com que o apelo para que os portugueses tenham todos os cuidados relacionados com trabalhar na floresta para reduzir o número de ignições. A inscrição para a época especial dos exames nacionais do secundário começa hoje e termina sexta-feira, uma medida que foi destinada a todos os alunos para compensar os atrasos na correção digital de exames nacionais. A medida foi anunciada há uma semana pelo Ministro da Educação, Ciência e Inovação, Fernando Alexandre, que assim garante que os alunos que tiveram acesso às notas tardiamente poderão realizar novamente os exames em setembro, tendo mais tempo para se preparar. Fica agora a saber que o Instituto Politécnico de Tomar vai passar a designar-se como Universidade Politécnica de Tomar, já a partir do dia 1 de agosto, depois de ter obtido a acreditação internacional institucional máxima na Agência de Avaliação e Acreditação do Ensino Superior, um reconhecimento que abre um novo capítulo na história da instituição. A acreditação institucional terá um período máximo de 6 anos e sem qualquer condição, sendo o mais elevado nível de reconhecimento previsto no sistema de avaliação do ensino superior em Portugal. Para o presidente do Politécnico de Tomar, João Coroado, esta acreditação representa o reconhecimento de um percurso constituído com exigência, responsabilidade e com qualidade. A segurança e resiliência do território estiveram em destaque na intervenção do Presidente da Câmara Municipal de Vila do Rei, Paulo César Luís, na abertura de mais uma edição da Feira de Enchidos, Queijo e Mel, no sábado à tarde. O Presidente da Câmara de Vila do Rei recordou os investimentos recentemente realizados e na área de proteção civil e fez naturalmente 2 pedidos ao Secretário de Estado. Um para a construção de um heliporto de apoio à proteção civil, alguns trabalhos que fazem falta para esta infraestrutura. e depois lançou também o pedido para a redundância nas baterias ou geradores para os sistemas de abastecimento público de água.
4: Quem vem a Vila Borrei já sabe que temos que pedir alguma coisa. De pedir o seu contributo em duas áreas que nos parecem fundamentais para, através do aumento da resiliência e da redundância, atribuirmos melhores condições turísticas ao concelho. Numa primeira vertente, ousamos solicitar o seu inestimável apoio para complementarmos o contrato de programa homologado pelo Sr. Secretário de Estado da Administração Local, Dr. Silvério Regalado, com apoio sobre a forma de contrato de programa para o complemento à construção do heliporto, nomeadamente a conduta de água entre o Aivado e o Valfeite, essencial para conferir capacidade operacional no âmbito da proteção civil à infraestrutura que vamos edificar.
2: Até domingo, dia 2 de agosto, Vila de Rei volta a afirmar-se como um dos principais destinos de verão do interior do país. Hoje, entre as 17 e as 19 horas, vamos estar em emissão especial a partir de Vila de Rei, onde vamos abordar estes e muitos outros assuntos, como, por exemplo, a nova marca turística lançada também do sábado, Vila de Rei Sentir com a Alma. E tudo quanto a notícias, eu volto aqui uma hora. Tenha uma ótima manhã. Bom dia.
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0: Na nossa cidade estão 25 graus. Esta é uma informação da Meteobrantes.
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1: Nove e quarenta e cinco, bom dia.
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0: 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Bom dia.
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3: Passam agora 2 minutos das 10 da manhã.
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3: Já cá estamos para a segunda hora do 9 Picos desta segunda-feira. Seja muito bem-vindo. Muita música, grandes recordações, informação. É tudo o que temos por aqui nesta manhã. Seja muito bem-vindo e faça-nos companhia até à 1 da tarde.

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0: Seja muito bem-vindo à Tagem, está com o Nove Picos. Eu sou o Carlos Aparício, faço-lhe companhia todos os dias, de segunda a sexta-feira, entre as 9 e 1 da tarde. Obrigado pela sua companhia. Tenha um excelente dia connosco.
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0: E nesta edição de segunda-feira do Nove Picos, ficamos agora com o Daniel Vieira, com os Dias da História, onde nos conta um acontecimento histórico que ocorreu neste mesmo dia, mas num outro ano desta nossa existência. Ficamos então com os Dias da História e com o Daniel Vieira, aqui no Nove Picos.
2: Os Dias da História, um acontecimento histórico por cada um dos 365 dias do ano. Os Dias da História, uma compilação de Paulo Jorge de Sousa Pinto, com edição de Daniel Vieira. 27 de julho, 1549. Chegada de São Francisco Xavier ao Japão. Chegou neste dia ao Japão o navio em que viajava o missionário Francisco Xavier, após uma viagem de vários meses, iniciada em Goa e com escalas em Malaca e na costa chinesa. O desembarque ocorreu em Kagoshima, um porto da ilha de Kyushu, mas só foi autorizado em agosto. Francisco Xavier saiu então em terra na companhia de 4 companheiros, um dos quais um japonês chamado Anjiro. O seu trabalho não foi fácil. Embora bem recebido, o missionário deparou com todo o tipo de resistências e desconfianças por parte das autoridades da terra. Contudo, a pequena missão católica floresceu e 2 anos mais tarde Xavier decidiu regressar à Índia. Morreu pouco depois na ilha de Shangxuan, ao largo da costa da China. Francisco Xavier foi o mais importante missionário da Companhia de Jesus, a nova ordem religiosa de que fora cofundador. Foi também a sua estada no Japão que apurou as estratégias de missionação dos jesuítas na Ásia. A necessidade de aprender a língua, a cultura e os hábitos de cada terra, a canalização do esforço de evangelização para as elites, de modo a obter proteção e aceitação social e o uso de línguas locais e não do latim, porque só assim se evitavam as conversões superficiais e temporárias. Embora lenta e difícil, esta estratégia veio a revelar-se muito mais eficaz do que as seguidas por outras ordens. A guerra civil que então dividiu o Japão favoreceu a difusão da religião católica, pois diversos senhores da guerra usufruíam do comércio dos portugueses e acolhiam, portanto, os missionários que viajavam nos seus navios. Calcula-se que 30 anos após a chegada de Francisco Xavier ao Japão, o número de cristãos japoneses já excedesse 100 milhar. Porém, no final do século XVI, a religião católica passou a ser uma ameaça para a unificação política do país e foi severamente reprimida. Os missionários foram expulsos e o catolicismo foi oficialmente proibido num primeiro passo para o encerramento do Japão ao mundo exterior, que perdurou até ao século XIX. Os Dias da História.
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0: 10 horas 31 minutos, é hora de informação na Tágide.
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2: Bom dia. A Autoridade da Segurança Alimentar e Económica fiscalizou quase uma centena de operadores económicos instalados em estações de comboios, terminais de autocarros expresso e respectivas zonas envolventes, tendo instaurado 26 processos e apreendido produtos alimentares com cannabis ou derivados no âmbito da Operação Nacional CAR. A ação realizada nas últimas semanas através das unidades regionais da ASAI teve lugar como principal objetivo de reforçar a proteção dos consumidores, verificar o cumprimento de legislação em vigor e garantir condições adequadas de higiene e segurança alimentar em locais de grande circulação de passageiros. No balanço da operação, a ASAI revela ter fiscalizado 98 operadores económicos, dos quais resultaram 2 processos de crime relacionados com a comercialização de géneros alimentícios falsificados e com o uso ilegal de denominação de origem ou indicação geográfica. Todos os distritos de Portugal continental, à exceção de Faro, vão estar em aviso amarelo esta segunda-feira e amanhã terça-feira por causa do calor, podendo as temperaturas atingir mais de 40 graus em Santarém, Beja e Évora, de acordo com o Instituto Português do Mar e da Atmosfera, que, devido às previsões de temperaturas máximas elevadas, colocou em vigor entre as 9 da manhã desta segunda-feira e as 18 horas de terça-feira este alerta amarelo. Em consequência destas previsões, todos os distritos do norte e centro de Portugal continental e Faro apresenta um risco máximo de incêndio, estando o resto do território em perigo muito elevado. O perigo de incêndio deverá manter-se ao longo da semana, de acordo com a previsão do IPMA. Em Espanha, os incêndios na região de Madrid continuam em fase de estabilização e hoje serão retomados serviços públicos de autocarros nas zonas afetadas. A Espanha declarou a situação de emergência nacional nas províncias de Madrid, Ávila e Toledo, no centro do país, por causa dos focos florestais que levaram a confinar ou retirar de casa mais de 90 mil pessoas desde quinta-feira e que já queimaram mais de 77 mil hectares. Portugal enviou para esta região uma força chefiada pelo Comandante Subregional da Proteção Civil do Médio Tejo, David Lobato, integra 128 operacionais da Proteção Civil, bombeiros e também da Guarda Nacional Republicana. O Exército facultou 500 rações de combate e onde David Lobato fazia o ponto de situação à RTP.
3: O objetivo que nos deram, não deixar passar essa estrada, para que amanhã, que as condições meteorológicas terão aqui um pequeno agravamento em termos de temperatura, mas também em termos de vento, existe esse, por parte da UME, essa preocupação de um incêndio chegar mais perto da zona urbana de Madrid, efetivamente.
2: A GNR resgatou um cão, onde tiveram de fazer manobras de reanimação para que pudesse sobreviver. Imagens que ontem inundaram os mídias espanhóis. Também em França, na região de Bordeaux, continuam os incêndios já chamados de 6.0 e para onde Portugal enviou 2 aviões para reforçar o dispositivo aéreo daquele território. No sábado, em Vila de Rei, o secretário-chefe da Proteção Civil usou o exemplo dos incêndios em Espanha e França para pedir mais atenção e os cuidados aos portugueses.
4: Eu agora vou vendo as notícias de Espanha e de França e vou ouvindo e vou interiorizando. Era bom que outras pessoas também ouvissem, porque, por exemplo, em França, fala-se hoje em incêndios convectivos, com aquilo que tivemos ainda o ano passado e que tivemos em Pedrógão Grande em 2017, e que eles próprios transformam as condições meteorológicas, eles por si próprios. Porque quando nós dizemos isto em Portugal, parece que nós estamos a inventar qualquer coisa, não é? Em Vouzela, e por isso declarámos a situação de alerta e acionámos um mecanismo europeu de proteção civil. Agora também, e por isso a nossa força que saiu hoje, ainda há pouco, o Sr. Primeiro-Ministro espanhol dizia que a janela de oportunidade é este fim de semana. Nós estamos a falar de incêndios a 100 km de Madrid. Em Vouzela, quando a janela de oportunidade, como todos sabem, é durante a noite, muitas vezes na esmagadora maioria, em Vouzela a janela de oportunidade foi entre o meio-dia e as 8 da noite num dos dias.
2: Portugal de volta a ter uma semana com temperaturas elevadas que podem ultrapassar os 40 graus nos distritos de Santarém, Évora e de Beja. A inscrição para a época especial dos exames nacionais do secundário começa hoje, termina esta sexta-feira, uma medida destinada a todos os alunos para compensar os atrasos na correção digital dos exames nacionais. A medida foi anunciada há uma semana pelo Ministro da Educação, Fernando Alexandre, que se garante que os alunos que tiveram acesso às suas notas tardiamente poderão realizar novamente os exames em setembro, tendo mais tempo para se preparar. O Instituto Politécnico de Tomar vai passar a designar-se Universidade Politécnica de Tomar a partir de sábado, depois de ser obtido a acreditação de institucional máxima da Agência de Avaliação e Acreditação do Ensino Superior. É um reconhecimento que abre novo capítulo na história da instituição. Para o Presidente do Politécnico de Tomar, João Coroado, esta acreditação representa o reconhecimento do percurso construído com exigência, responsabilidade e com qualidade. A segurança e a resiliência do território tiveram destaque na intervenção do Presidente da Câmara de Vila de Rei, Paulo César Luís, na abertura de mais uma edição da Feira de Enchidos, Queijo e Mel. Paulo César Luís destacou os investimentos recentemente realizados pelo município, nomeadamente na área da proteção civil, e aproveitou a presença do Secretário de Estado, Rui Rocha, para fazer mais dois pedidos. Aliás, a graça de Paulo César foi começar por dizer que governante que venha a Vila de Rei leva com pedidos.
5: Quem vem a Vila de Reis já sabe que temos que pedir alguma coisa. De pedir o seu contributo em duas áreas que nos parecem fundamentais para, através do aumento da resiliência e da redundância, atribuirmos melhores condições turísticas ao concelho. Numa primeira vertente, ousamos solicitar o seu inestimável apoio para complementarmos o contrato de programa homologado pelo Sr. Secretário de Estado da Administração Local, Dr. Silvério Regalado, com apoio sobre a forma de contrato de programa para o complemento à construção do heliporto, nomeadamente a conduta de água entre o Aivado e o Valfeite, essencial para conferir capacidade operacional no âmbito da proteção civil à infraestrutura que vamos edificar. Para o efeito, já submetemos a mencionada candidatura, que nos parece essencial para promover, e desculpem-me a reiteração, a resiliência e a redundância. Um segundo pedido, que se relaciona com o primeiro, visa o inestimável apoio do nosso Governo, seja por via do PTRR ou outro mecanismo análogo, para conseguirmos implementar uma rede de geradores ao nosso sistema de abastecimento de águas.
2: Até domingo, dia 2 de agosto, Vila de Rei volta a afirmar-se como um dos principais destinos de verão no interior do país, reunindo gastronomia, cultura, tradição e também música. Hoje, das 17 às 19 horas, a Antena Livre vai estar em emissão especial a partir de Vila de Rei, onde vamos abordar estes assuntos e também a nova marca turística lançada no sábado, que é Vila de Rei Sentir com a Alma. E é tudo quanto a notícias. Eu volto aqui uma hora. Tenha uma ótima manhã. Bom dia.
0: Lá fora estão 30 graus, uma informação da Meteo Brandes.
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1: Vamos agora saber quais são as previsões do estado do tempo para segunda-feira, 27 de julho. O IPMA prevê céu pouco nublado limpo, vento fraco a moderado até 30 km/h, predominando do quadrante leste e rodando para o quadrante oeste a partir da tarde, soprando por vezes forte até 40 km/h, isto nas terras altas do centro e sul. Há possibilidade de formação de neblina ou nevoeiro na faixa costeira ocidental e está prevista subida da temperatura mais significativa da máxima. E as máximas previstas são de 31 graus para o Porto, 33 para Faro, 36 para Lisboa, 37 para Vila de Rei, 38 para Coimbra e Mação, 39 para Sardual, 40 para Santarém, Abrantes, Constância, Tomar, Torres Novas e Vila Nova da Barquinha e 41 de máxima esperam-se para o entroncamento.
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0: 10h48, esta é a Rádio dos Bons Velhos Tempos. www.radiotagide.pt é onde pode acompanhar tudo o que se passa aqui na nossa emissão todos os dias. Bom dia!
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5: Onze horas, 5 minutos. 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
5: Terceira hora do Nove Picos, bom dia, seja bem-vindo. Aqui na Rádio dos Bons Velhos Tempos tem muita música, grandes recordações, tem muita informação, tem, portanto, tudo o que lhe faz falta nesta manhã de segunda-feira. Eu sou o Carlos Aparício e sabe que estou consigo de segunda a sexta, entre as 9 e a 1 da tarde. Bom dia, deixe ficar por aí, obrigado pela companhia.

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2: 11 horas mais 15 minutos, bom dia, está com a Tagi da Rádio dos Bons Velhos Tempos.
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0: No episódio de hoje apresentamos os Keepers. Formados por Carlos Emílio Pinto da Silva, 18 anos, viola solo, José Pinto Silveira Machado, conhecido também por Paulo Machado, 21 anos, natural de Angola, na voz, José Aureliano Caminha Vieira, também conhecido por José Tábuas, de 18 anos e descendentes espanhóis, na bateria, Francisco Manuel Soares Martins, de 17 anos, na viola baixo, e José Augusto Otávio Brites, com 18 anos, na viola ritmo. Os Keepers iniciaram a sua carreira discográfica em 1967 com Special Dream, onde se inclui a balada Eu Me Confesso Lena, uma declaração de amor a Lena Alhinho, então namorada de Paulo Machado, irmã de Carlos Alhinho, futebolista cabo-verdiano que se fez na Académica de Coimbra. Cada elemento do conjunto tinha um ordenado mensal de 9 mil escudos e eram fãs de Simone, Rui de Mascarenhas e Fernanda Batista, nomes do chamado nacional cancenotismo. No ano seguinte, em 68, já com Joaquim Salvado, 19 anos, teclista, editam o segundo EP, que inclui canções da Eurovisão, La La La e Congratulations, uma versão portuguesa da canção jugoslava, Um Dia, e um original de Paulo Machado, I Don't Want To Be A Liar Again. Terminaram a carreira discográfica no mesmo ano com um original de Carlos Bastos, ex-Chinchilas, Girl, Do You Want To See My World? E uma versão de Light My Fire dos Doors.
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0: Para escutar hoje dos Keepers, do seu primeiro EP, gravado em 1967, o tema Eu Me Confesso, Lena.

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0: 11h33, hora de informação aqui na TAG, de no 9 e picos. Eu volto logo a seguir com muito mais música da boa. Até já.
1: Informação com o jornalista Jerónimo Belo Jorge.
2: Bom dia. A Autoridade da Segurança Alimentar e Económica fiscalizou quase uma centena de operadores económicos instalados em estações de comboios, terminais de autocarros expresso e respectivas zonas envolventes, tendo instaurado 26 processos e apreendido produtos alimentares com cannabis ou derivados no âmbito da Operação Nacional CAR. A ação realizada nas últimas semanas através das unidades regionais da ASAI teve lugar como principal objetivo de reforçar a proteção dos consumidores, verificar o cumprimento de legislação em vigor e garantir condições adequadas de higiene e segurança alimentar em locais de grande circulação de passageiros. No balanço da operação, a ASAI revela ter fiscalizado 98 operadores económicos, dos quais resultaram 2 processos de crime relacionados com a comercialização de géneros alimentícios falsificados e com o uso ilegal de denominação de origem ou indicação geográfica. Todos os distritos de Portugal continental, à exceção de Faro, vão estar em aviso amarelo esta segunda-feira e amanhã terça-feira por causa do calor, podendo as temperaturas atingir mais de 40 graus em Santarém, Beja e Évora, de acordo com o Instituto Português do Mar e da Atmosfera, que, devido às previsões de temperaturas máximas elevadas, colocou em vigor entre as 9 da manhã desta segunda-feira e as 18 horas de terça-feira este alerta amarelo. Em consequência destas previsões, todos os distritos do norte e centro de Portugal continental e Faro apresenta o risco máximo de incêndio, estando o resto do território em perigo muito elevado. O perigo de incêndio deverá manter-se ao longo da semana, de acordo com a previsão do IPMA. Em Espanha, os incêndios na região de Madrid continuam em fase de estabilização e hoje serão retomados serviços públicos de autocarros nas zonas afetadas. A Espanha declarou situação de emergência nacional nas províncias de Madrid, Ávila e Toledo, no centro do país, por causa dos focos florestais que levaram a confinar ou retirar de casa mais de 90 mil pessoas desde quinta-feira e que já queimaram mais de 77 mil hectares. Portugal enviou para esta região uma força chefiada pelo Comandante Sub-Regional da Proteção Civil do Médio Tejo, David Lobato, integra 128 operacionais da Proteção Civil, bombeiros e também da Guarda Nacional Republicana. O Exército facultou 500 rações de combate e onde David Lobato fazia o ponto de atenção à RTP.
3: O objetivo que nos deram, não deixar passar essa estrada, para que amanhã, que as condições meteorológicas terão aqui um pequeno agravamento em termos de temperatura, mas também em termos de vento, existe essa, por parte da UME, essa preocupação de um incêndio chegar mais perto da zona urbana de Madrid, efetivamente.
2: A GNR resgatou um cão, onde tiveram de fazer manobras de reanimação para que pudesse sobreviver. Imagens que ontem inundaram os mídias espanhóis. Também em França, na região de Bordeaux, continuam os incêndios, já chamados de 6.0, e para onde Portugal enviou 2 aviões para reforçar o dispositivo aéreo daquele território. No sábado, em Vila de Rei, o secretário de Estado da Proteção Civil usou o exemplo dos incêndios em Espanha e França para pedir mais atenção e os cuidados aos portugueses.
4: Eu agora vou vendo as notícias de Espanha e de França e vou ouvindo e vou interiorizando. Era bom que outras pessoas também ouvissem, porque, por exemplo, em França, fala-se hoje em incêndios convectivos, com aquilo que tivemos ainda o ano passado e que tivemos em Pedrógão Grande em 2017, e que eles próprios transformam as condições meteorológicas, eles por si próprios. Porque quando nós dizemos isto em Portugal, parece que nós estamos a inventar qualquer coisa, não é? Em Vouzela, e por isso declarámos a situação de alerta e acionámos um mecanismo europeu de proteção civil. Agora também, e por isso a nossa força que saiu hoje, ainda há pouco, o Sr. Primeiro-Ministro espanhol dizia que a janela de oportunidade é este fim de semana. Nós estamos a falar de incêndios a 100 km de Madrid. Em Vouzela, quando a janela de oportunidade, como todos sabem, é durante a noite, muitas vezes na esmagadora maioria, em Vouzela a janela de oportunidade foi entre o meio-dia e as 8 da noite num dos dias.
2: Portugal de volta a ter uma semana com temperaturas elevadas que podem ultrapassar os 40 graus nos distritos de Santarém, Évora e de Beja. A inscrição para a época especial dos exames nacionais do secundário começa hoje, termina esta sexta-feira, uma medida destinada a todos os alunos para compensar os atrasos na correção digital dos exames nacionais. A medida foi anunciada há uma semana pelo Ministro da Educação, Fernando Alexandre, que se garante que os alunos que tiveram acesso às suas notas tardiamente poderão realizar novamente os exames em setembro, tendo mais tempo para se preparar. O Instituto Politécnico de Tomar vai passar a designar-se Universidade Politécnica de Tomar a partir de sábado, depois de ser obtido a acreditação de institucional máxima da Agência de Avaliação e Acreditação do Ensino Superior. É um reconhecimento que abre novo capítulo na história da instituição. Para o Presidente do Politécnico de Tomar, João Coroado, esta acreditação representa o reconhecimento do percurso construído com exigência, responsabilidade e com qualidade. A segurança e a resiliência do território tiveram destaque na intervenção do Presidente da Câmara de Vila de Rei, Paulo César Luís, na abertura de mais uma edição da Feira de Enchidos, Queijo e Mel. Paulo César Luís destacou os investimentos recentemente realizados pelo município, nomeadamente na área da proteção civil, e aproveitou a presença do Secretário de Estado, Rui Rocha, para fazer mais dois pedidos. Aliás, a graça de Paulo César foi começar por dizer que governante que venha a Vila de Rei leva com pedidos.
5: Quem vem a Vila de Reis já sabe que temos que pedir alguma coisa. De pedir o seu contributo em duas áreas que nos parecem fundamentais para, através do aumento da resiliência e da redundância, atribuirmos melhores condições turísticas ao concelho. Numa primeira vertente, ousamos solicitar o seu inestimável apoio para complementarmos o contrato de programa homologado pelo Sr. Secretário de Estado da Administração Local, Dr. Silvério Regalado, com apoio sobre a forma de contrato de programa para o complemento à construção do heliporto, nomeadamente a conduta de água entre o Aivado e o Valfeite, essencial para conferir capacidade operacional no âmbito da proteção civil à infraestrutura que vamos edificar. Para o efeito, já submetemos a mencionada candidatura, que nos parece essencial para promover, e desculpem-me a reiteração, a resiliência e a redundância. Um segundo pedido, que se relaciona com o primeiro, visa o inestimável apoio do nosso Governo, seja por via do PTRR ou outro mecanismo análogo, para conseguirmos implementar uma rede de geradores ao nosso sistema de abastecimento de águas.
2: Até domingo, dia 2 de agosto, Vila de Rei volta a afirmar-se como um dos principais destinos de verão no interior do país, reunindo gastronomia, cultura, tradição e também música. Hoje, das 17 às 19 horas, a Antena Livre vai estar em emissão especial a partir de Vila de Rei, onde vamos abordar estes assuntos e também a nova marca turística lançada no sábado, que é Vila de Rei Sentir com a Alma. E é tudo quanto a notícias. Eu volto aqui uma hora. Tenho uma ótima manhã. Bom dia.
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0: Mais música dos bons velhos tempos é o que tenho preparado para tocar já a seguir. Vamos ouvir juntos? Bom dia.
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0: agora passam 46 minutos das 11 da manhã.
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0: Vamos agora saber quais são as previsões do estado do tempo para segunda-feira, 27 de julho. O IPMA prevê céu pouco nublado limpo, vento fraco a moderado até 30 km/h, predominando do quadrante leste e rodando para o quadrante oeste a partir da tarde, superando por vezes forte até 40 km/h, isto nas terras altas do centro e sul. Há possibilidade de formação de neblina ou nevoeiro na faixa costeira ocidental e está prevista subida da temperatura mais significativa da máxima. E as máximas previstas são de 31 graus para o Porto, 33 para Faro, 36 para Lisboa, 37 para Vila de Rei, 38 para Coimbra e Mação, 39 para Sardual, 40 para Santarém, Abrantes, Constância, Tomar, Torres Novas e Vila Nova da Barquinha e 41 de máxima esperam-se para o entroncamento.
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0: 11:55, quase a terminar esta hora do 9 e picos, mas depois do sinal horário eu volto para a última hora de hoje. Muita música é o que tem garantido até às 13. Bom dia, até já.
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3: Meio-dia e 3 minutos, seja muito bem-vindo.
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3: Quarta e última hora do 9 Picos desta segunda-feira, seja muito bem-vindo. Obrigado pela companhia, deixe ficar por aí, muita música, grandes recordações. É tudo o que tem sempre aqui nas manhãs da Tágede, a Rádio dos Bons Velhos Tempos. www.radiotágede.pt é aí mesmo, onde nos pode acompanhar todos os dias e a qualquer hora. Bom dia, boa segunda-feira.
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0: Se só agora entrou em radiotagido.pt, saiba que está no ar o 9 Picos. Este é o programa da manhã aqui na Rádio dos Bons Velhos Tempos. Eu sou o Carlos Aparício, estou consigo todos os dias, de segunda a sexta-feira, entre as 9 e a 1 da tarde. Seja muito bem-vindo e obrigado por nos ter escolhido para a sua companhia.
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0: Na rua estão 35 graus, uma informação da Meteo Brandes.
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0: Vamos agora saber quais são as previsões do estado do tempo para segunda-feira, 27 de julho. O IPMA prevê céu pouco nublado ou limpo, vento fraco a moderado até 30 km/h, predominando do quadrante leste e rodando para o quadrante oeste a partir da tarde, soprando por vezes forte até 40 km/h, isto nas terras altas do centro e sul. Há possibilidade de formação de neblina ou nevoeiro na faixa costeira ocidental e está prevista subida da temperatura mais significativa da máxima. E as máximas previstas são de 31 graus para o Porto, 33 para Faro, 36 para Lisboa, 37 para Vila de Rei, 38 para Coimbra e Mação, 39 para Sardual, 40 para Santarém, Abrantes, Constância, Tomar, Torres Novas e Vila Nova da Barquinha e 41 de máxima esperam-se para o entroncamento. Nove e Picos é o que está a ouvir agora e até às 13 aqui na Rádio Tajit. Eu sou o Carlos Aparício e estou consigo entre as 9 e a 1 da tarde, de segunda à sexta-feira. Tenha um grande dia na companhia da Rádio dos Bons Velhos Tempos em radiotajit.pt. Aqui.

0: E agora já passam 48 minutos do meio-dia.
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0: A 5 minutos da 1 da tarde e do final do 9 e picos de hoje, resta-me agradecer-lhe ter estado por aí comigo durante toda esta manhã a ouvir toda a música que trouxe para si. Votos de um resto de dia feliz e até amanhã com muitos beijinhos e abracinhos meus.
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4: 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Muito boa tarde, seja muito bem-vindo.

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0: Boa tarde, eu sou a Lourdes Gonçalves e juntos partilhamos grandes recordações.
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0: Boa tarde, seja bem-vindo. Em desenvolvimento já a seguir, o Instituto Politécnico de Tomar passa a Universidade Politécnica já a partir de sábado. Abriu mais uma edição da Feira de Enchidos, Queijo e Mel em Vila de Rei. O Secretário de Estado da Proteção Civil esteve na inauguração e levou pedidos do Presidente da Câmara, Paulo César. Sexta-feira foi dia de juramento de bandeira do Regimento de Apoio de Emergência Militar em Abrantes e é segunda-feira, por isso a opinião esta semana de Ana Clara. O desenvolvimento vem já a seguir. Fique por aí. Tenha uma boa tarde.
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0: Boa tarde, seja bem-vindo. A Autoridade de Segurança Alimentar e Económica fiscalizou quase uma centena de operadores económicos instalados em estações de comboios, terminais de autocarro expresso e respectivas zonas envolventes, tendo instaurado 26 processos e apreendido produtos alimentares com cannabis ou derivados no âmbito da Operação Nacional GAR. A ação realizada nas últimas semanas, através das unidades regionais da ASAI, teve como principal objetivo reforçar a proteção dos consumidores, verificar o cumprimento da legislação em vigor e garantir condições adequadas de higiene e segurança alimentar em locais de grande circulação de passageiros. No balanço da operação, a ASAI revela ter fiscalizado 98 operadores económicos, dos quais resultaram 2 processos de crime relacionados com a comercialização de géneros alimentícios falsificados ou com uso ilegal de denominação de origem ou indicação geográfica. Foram ainda instaurados 24 processos de contraordenação, sendo as principais infrações detectadas a violação dos deveres gerais das entidades exploradoras dos estabelecimentos, a falta de comunicação prévia, a inexistência ou desatualização dos processos de autocontrolo, HACCP, irregularidades na rotulagem ou ausências de menções obrigatórias. Na sequência das irregularidades detectadas, foi determinada a suspensão da atividade de um operador económico devido ao incumprimento dos deveres gerais da entidade exploradora. Durante a operação, a ASAI apreendeu ainda 162 unidades de géneros alimentícios contendo cannabis ou derivados falsificados e classificados como géneros alimentícios falsificados. Todos os distritos de Portugal continental, com exceção de Faro, vão estar com aviso amarelo esta segunda-feira e também amanhã por causa do calor, podendo as temperaturas atingir 40 graus em Santarém, Beja e Évora, de acordo com o Instituto Português do Mar e da Atmosfera. O alerta emitido pelo IPMA, devido às previsões de temperaturas máximas elevadas, vigora entre as 9 da manhã desta segunda-feira e as 6 da tarde de amanhã. Em consequência destas previsões, todos os distritos do norte de Portugal, centro de Portugal, e também do Distrito de Faro apresentam um risco máximo de incêndio, estando o território nacional, o restante, em perigo considerado muito elevado. O perigo de incêndio deverá manter-se alto ao longo da semana, de acordo com a previsão do Instituto Português do Mar e da Atmosfera. Já os incêndios na região de Madrid continuam em fase de estabilização e são retomados hoje serviços públicos de autocarro nas zonas afetadas, assim como permitidos os regressos à casa de pessoas que permaneceram desalojadas, disseram as autoridades. As autoridades alertaram que as previsões para o vento, com rajadas superiores a 30 km por hora, poderão complicar trabalhos de extinção durante esta segunda-feira. Espanha declarou a situação de emergência nacional nas províncias de Madrid, Ávila, Toledo, no centro do país, por causa dos focos florestais, que levaram a confinar ou a retirar de casa mais de 90 mil pessoas desde quinta-feira, num território onde já arderam mais de 77 mil hectares. Portugal enviou para esta região uma força chefiada pelo Comandante Subregional de Emergência e Proteção Civil do Médio Tejo, David Lobato, integra 128 operacionais provenientes da estrutura de comando da Força Especial de Proteção Civil, dos Corpos de Bombeiros Voluntários da Subregião das Beiras e Serra da Estrela e ainda da Unidade de Emergência e Proteção e Socorro da Guarda Nacional Republicana. O Exército facultou 500 rações de combate da sua reserva. Ontem, David Lobato fazia este ponto de situação à televisão pública portuguesa.
2: O objetivo que nos deram, não deixar passar essa estrada, para que amanhã, que as condições meteorológicas terão aqui um pequeno agravamento em termos de temperatura, mas também em termos de vento, existe esse, por parte da UME, essa preocupação de um incêndio chegar mais perto da zona urbana de Madrid, efetivamente.
0: E em Espanha, a GNR resgatou um cão, onde tiveram de fazer manobras de reanimação para que pudesse sobreviver ao fumo dos incêndios. Foram imagens que inundaram este domingo os mídias espanhóis. Também em França, a região de Bordeaux continua com incêndios já chamados de 6.0 e para onde Portugal enviou dois aviões para reforçar o dispositivo aéreo daquele território. No sábado, em Vila de Rei, o secretário de Estado da Proteção Civil usou o exemplo dos incêndios em Espanha e em França para pedir muita atenção e cuidado aos portugueses.
3: Devemos continuar a estar em atenção máxima. Já hoje tivemos incêndios em Monchique, há pouco em Pombal. E, portanto, dizemos que, para além daquilo que vos disse há pouco, das alterações climáticas serem mesmo hoje uma realidade com a qual nos debatemos, temos também que, cada vez mais, exercer a nossa responsabilidade enquanto cidadãos. Há cerca de um mês, em Vouzela, onde deflagrou o incêndio de maior dimensão até agora, cerca de 14 mil hectares, com quem também já reuni, com os seus autarcas, ele teve origem numa ignição, duas ignições, às 3 da manhã. E, portanto, já não bastam a conjugação de temperaturas elevadas, do vento intenso, da umidade reduzida, das noites tropicais, ainda temos mais estas condições. E aqui todos temos de ser guardiões do nosso território, temos de ser vigilantes, e por isso aqui também este apelo para que todos também possam fazer aquilo que têm que fazer. Bem sabemos que nestes territórios este ano foi feito um esforço hercúleo para tentar, dentro do possível, acautelar que o que temos apresenta a menor criticidade possível, sendo que ela é bastante, mas que cada um de nós, enquanto cidadãos, não deixe de ter este sentido de responsabilidade, porque estamos a cuidar daquilo que é nosso, daquilo que é do coletivo e daquilo que também faz a identidade, como aqui já foi dito, dos territórios. Partilho só convosco, porque é algo extremamente surpreendente, nesse incêndio de Vouzela. Eu agora vou vendo as notícias de Espanha e de França e vou ouvindo e vou interiorizando. Era bom que outras pessoas também ouvissem, porque, por exemplo, em França, fala-se hoje em incêndios convectivos, com aquilo que tivemos ainda o ano passado e que tivemos em Pedrógão Grande em 2017, e que eles próprios transformam as condições meteorológicas, eles por si próprios. Porque quando nós dizemos isto em Portugal, parece que nós estamos a inventar qualquer coisa, não é? Em Vouzela, e por isso declaramos a situação de alerta e acionámos um mecanismo europeu de proteção civil, agora também, e por isso a nossa força que saiu hoje, ainda há pouco, o Sr. Primeiro-Ministro espanhol dizia que a janela de oportunidade é este fim de semana. Nós estamos a falar de incêndios a 100 km de Madrid. Em Vouzela, quando a janela de oportunidade, como todos sabem, é durante a noite, muitas vezes na esmagadora maioria, em Vouzela a janela de oportunidade foi entre o meio-dia e as 8 da noite, num dos dias. E, portanto, para perceberem como isto está tudo alterado e quando isso mais nos deve convocar para aquilo que é importante não termos, que é ignições. E aquilo que é o trabalho de excelência que temos, com uma taxa de sucesso de cerca de 94% no ataque inicial, que é debelar os incêndios nos primeiros 90 minutos, é tão mais facilitado quanto menores ignições tivemos. E por isso vos pedia humildemente que possamos todos contribuir para este desígnio nacional, porque a proteção civil começa muito antes da chegada dos bombeiros. Começa em cada um de nós, no proprietário, com um comportamento responsável, para podermos assim ter um património preservado, uma floresta salva e comunidades mais seguras.
0: Portugal volta a ter uma semana com temperaturas elevadas. A inscrição para a época especial de exames nacionais do secundário começa hoje e termina sexta-feira, uma medida que é destinada a todos os alunos para compensar os atrasos na correção digital dos exames nacionais. A medida excepcional foi anunciada há uma semana pelo Ministro da Educação, Ciência e Inovação, Fernando Alexandre, e que assim garante que os alunos que tiveram acesso às suas notas tardiamente poderão realizar novamente os exames em setembro, tendo mais tempo para se preparar. A nova época de exames vai decorrer entre 3 e 8 de setembro e está aberta a todos os alunos que reúnam condições para realizar as provas na segunda fase, independentemente de as terem efetuado ou não. Digo-lhe agora que o Instituto Politécnico de Tomar vai passar a designar-se como Universidade Politécnica de Tomar a partir do próximo sábado, dia 1 de agosto, depois de ter obtido a acreditação institucional máxima, um reconhecimento que abre um novo capítulo na história da instituição. Jornalista Patrícia Seixas.
4: A Agência de Avaliação e Acreditação do Ensino Superior atribuiu ao IPT a acreditação institucional pelo período máximo de 6 anos e sem qualquer condição, o mais elevado nível de reconhecimento previsto no Sistema de Avaliação do Ensino Superior Português. Com esta decisão, o Instituto reúne os requisitos estabelecidos no regime jurídico das instituições do ensino superior para adotar a designação de Universidade Politécnica. O processo de avaliação incidiu sobre áreas como a governação, a estratégia institucional, a qualidade da oferta formativa, a qualificação do corpo docente, a investigação, a inovação, a internacionalização e a ligação à sociedade, incluindo visitas de peritos externos para a validação dos elementos apresentados. A decisão reconhece igualmente a eficácia do Sistema Integrado de Gestão da Qualidade da Instituição, certificado desde 2025 pela norma IOS 9001, reforçando a consistência e sustentabilidade do projeto institucional. Para o presidente do Politécnico de Tomar, João Coroado, esta acreditação representa o reconhecimento de um percurso construído com exigência, responsabilidade e qualidade. João Coroado afirma ainda que a obtenção da acreditação máxima constitui um momento de satisfação para o Politécnico de Tomar, confirma a consistência do nosso projeto institucional e distingue o trabalho desenvolvido por toda a comunidade académica ao longo dos últimos anos. Segundo a instituição, a acreditação reforça o posicionamento da futura Universidade Politécnica de Tomar como uma referência no ensino superior português, destacando-se pela qualidade da formação, pela investigação aplicada e pela colaboração com empresas, organizações e instituições. A alteração da designação para Universidade Politécnica de Tomar produz efeitos a partir do dia 1 de agosto, marcando o início de um novo ciclo na história da instituição de ensino superior na Bantina.
0: A partir de sábado vamos então passar a ter, em vez de IPT, a Universidade Politécnica de Tomar. A 35ª edição da Feira de Enchidos Cajimel foi inaugurada no sábado em Vila de Rei, numa cerimónia marcada por simbolismo de superação 6 meses depois da tempestade que devastou o concelho. A resiliência da população, a aposta da recuperação do território e a apresentação da nova marca turística Sentir com a Alma marcaram os discursos da sessão de abertura, que contou com a presença do Secretário de Estado da Proteção Civil, Rui Rocha. Perante autarcas, expositores, associações e centenas de visitantes, os responsáveis destacaram a importância do Sertame como principal montra económica. O Presidente da Assembleia Municipal de Vila de Rei, Ricardo Aires, afirmou que a Feira dos Enchidos Cajimel representa muito mais do que um espaço de exposição e promoção dos produtos locais, considerando-a uma verdadeira montra das potencialidades do concelho.
5: Esta feira representa muito mais do que um espaço de exposição e de promoção dos nossos produtos. É uma verdadeira montra das potencialidades do nosso concelho, do dinamismo do nosso tecido empresarial, comercial, artesanal e da riqueza do nosso movimento associativo. É também um momento privilegiado para afirmar Vila de Rei como um destino de excelência, capaz de atrair visitantes, promover a economia local e reforçar a identidade do nosso território. Quero deixar uma palavra muito especial de reconhecimento a todos os empresários, comerciantes, produtores, artesãos, expositores, associações que aceitaram este desafio e que o seu trabalho e dedicação tornam possível o sucesso desta feira. O vosso contributo é determinante para que este certame continue a crescer e a afirmar-se como uma referência regional. Permitam-me igualmente enaltecer a coragem e a visão do Sr. Presidente da Câmara Municipal, de todo o Executivo que decidiu avançar com a realização desta edição, apesar das dificuldades causadas pela tempestade que esteve. Depois de um período particularmente exigente para o nosso concelho, esta feira assume um significado ainda mais especial. Representa a capacidade de ultrapassar as dificuldades, de olhar para o futuro com confiança e demonstrar que os vilarejenses são um povo resiliente, determinado e unido. Hoje mostramos que somos capazes de transformar a adversidade numa oportunidade para continuar a promover o nosso concelho e a acreditar no nosso futuro. Senhor Secretário de Estado, reconhecemos o esforço e a atenção que o Governo de Portugal tem dedicado aos desafios que o nosso território enfrenta. Sabemos que este acompanhamento é importante e valorizamos, mas permite-me também deixar um apelo que possa transmitir ao Governo e a determinação das populações do interior. Somos pessoas resilientes, trabalhadoras e profundamente ligadas à nossa terra. Queremos continuar a viver, investir e criar riqueza nestes territórios e, para isso, precisamos de continuar a contar com políticas que garantam igualdade de oportunidades, permitindo que quem escolhe viver no interior tenha as mesmas condições, perspectivas do futuro que qualquer cidadão português.
0: Já o Presidente da Câmara de Vila de Rei, Paulo César Luís, recordou a tragédia vivida pelo Conselho, mas frisou que a inauguração da feira representa o momento em que Vila de Rei decide voltar a olhar para o futuro. O autarca explicou que, após a tempestade, havia duas opções, dois caminhos. Cancelávamos todos os eventos culturais, artísticos e turísticos e concentrávamos apenas na recuperação do Conselho, ou seguimos um caminho mais difícil, levantar a cabeça e afirmar convictamente que estamos cá, prontos para receber quem nos visita. Foi a segunda opção que acabou por prevalecer. A segurança e a resiliência do território ocuparam igualmente o lugar de destaque nas intervenções do autarca. Paulo César Luís recordou os investimentos recentemente realizados na Proteção Civil e deixou dois pedidos ao Secretário de Estado da Proteção Civil, Rui Rocha.
6: A presença do Sr. Secretário de Estado da Proteção Civil em Vila de Rei, depois de já o ter feito quando a tempestade, ato que já tive a oportunidade de agradecer publicamente, vem testemunhar o sentimento de prontidão e de presença de Vossa Excelência, os quais sublinho e agradeço. A Proteção Civil tem implicações em todos os domínios da nossa existência e o turismo não é exceção. Um território mais seguro e resiliente permite mais segurança a quem vive, mas também a quem visita. Tem o município realizado diversos investimentos nesta matéria, como são disso exemplo as recentes aquisições da máquina de rastros, trator e zorra, mas também o contrato de programa que acabámos de celebrar com o Governo, no sentido de construirmos um heliporto de apoio à Proteção Civil. Destaque ainda a recente aquisição de uma moto 4 para apoio à Proteção Civil, com especial foco nos nossos percursos pedestres e apoio às praias fluviais. Sr. Secretário de Estado, a sua presença, que muito eleva a nossa cerimónia, leva-me a tomar a ousadia, e não seria possível que eu fosse de outra forma. Quem vem a Vila de Rei já sabe que temos que pedir alguma coisa. De pedir o seu contributo em duas áreas que nos parecem fundamentais para, através do aumento da resiliência e da redundância, atribuirmos melhores condições turísticas ao Conselho. Numa primeira vertente, ousamos solicitar o seu inestimável apoio para complementarmos o contrato de programa homologado pelo Sr. Secretário de Estado da Administração Local, Dr. Silvério Regalado, com apoio sobre a forma de contrato de programa para o complemento à construção do heliporto, nomeadamente a conduta de água entre o Aivado e o Valfeite, essencial para conferir capacidade operacional no âmbito da Proteção Civil à infraestrutura que vamos edificar. Para o efeito, já submetemos a mencionada candidatura, que nos parece essencial para promover, e desculpem-me a reiteração, a resiliência e a redundância. Um segundo pedido, que se relaciona com o primeiro, visa o inestimável apoio do nosso Governo, seja por via do PTRR ou outro mecanismo análogo, para conseguirmos implementar uma rede de geradores ao nosso sistema de abastecimento de águas. Neste sentido, estamos a finalizar os procedimentos para a criação de uma comunidade de energia renovável, em que pretendemos, para além da diminuição da nossa fatura energética, a possibilidade de colocarmos baterias nas nossas infraestruturas afetas ao abastecimento de água, possibilitando uma autonomia exclusiva de baterias de 24 horas. Contudo, como já ficou provado, necessitamos de redundâncias de maior capacidade. E contamos com o seu inestimável apoio para implementar estas importantes medidas que se configuram como essenciais para estarmos mais preparados para situações limite.
0: O governante considerou que foi acertada a decisão de manter a realização da Feira de Enchidos, Queijo e Mel, defendendo que os territórios devem recuperar a normalidade após a situação de crise da tempestade Christine. Recordando a visita efetuada ao Conselho logo após a tempestade, Rui Rocha descreveu as dificuldades encontradas e, relativamente aos pedidos apresentados pelo município, o Secretário de Estado mostrou abertura para encontrar soluções.
3: Aqui, como foi dito, pode-se ter tempo para ter tempo para fazer tudo com qualidade de vida. Eu dizia isto, posso aqui partilhar também, quando tinha responsabilidades no meu município, que até do ponto de vista, para além daquilo que é qualidade de vida, é preciso também hoje que as pessoas possam fazer essa avaliação do custo económico de optarem por territórios como Vila de Rei. E hoje, que tenho uma experiência em Lisboa, onde vivo durante a semana, de facto, e depois podemos comparar quando vimos a Vila de Rei ou quando eu venho a casa aos fins de semana, é de estar grato por poder estar a viver fora dos centros urbanos, que também têm os aspectos positivos, e sobretudo naquilo que representa também, para além da qualidade de vida, uma competitividade do ponto de vista do seu custo social e também financeiro. Chegamos mais rápido às escolas que os nossos filhos, temos infraestruturas mais disponíveis para acolher os nossos filhos e para nós, pagamos menos pelo acesso a muitos serviços comparativamente aos centros urbanos e, portanto, a somar à qualidade de vida, temos também este aspecto que deve ser indutor de capacidade de atração para hoje haja também as condições e, por isso, para além dos geradores, temos também a apostar muito nas comunicações para que hoje os nómadas digitais ou todos aqueles que queiram também poder optar por estes territórios o possam fazer, encontrando aquilo que todos hoje mais procuramos, que é a qualidade de vida, a segurança, como já aqui foi dito, a segurança a vários níveis, a segurança através das forças de segurança, a segurança através também da proteção civil e das pessoas perceberem que estão acautuladas as suas situações e que procuram a natureza, comunidades onde existe ainda a proximidade entre as pessoas, onde nós conhecemos as pessoas pelos nomes, o que já é tão pouco vulgar, e essa é uma oportunidade enorme para territórios como Vila de Rei. Cabe também, por isso, às autarquias, em algumas circunstâncias em parceria com o Governo, contribuir a criar condições para acolher novas famílias, novos projetos empresariais e novos investimentos. E porque a coesão territorial não é apenas um princípio constitucional, tem que ser, tem que continuar a ser uma prioridade política. Portugal só será plenamente desenvolvido quando todos os seus territórios tiverem iguais oportunidades de crescer. Por fim, permitam-me também uma breve referência à minha área de atuação, à proteção civil, para dizer que, de facto, devemos continuar a estar em atenção máxima. Já hoje tivemos incêndios em Monchique, há pouco em Pombal, e, portanto, dizermos que, para além daquilo que vos disse há pouco, das alterações climáticas serem mesmo hoje uma realidade com a qual nos debatemos, temos também que cada vez mais exercer a nossa responsabilidade enquanto cidadãos. Há cerca de um mês, em Vouzela, onde deflagrou o incêndio de maior dimensão até agora, cerca de 14 mil hectares, com quem também já reuni, com os seus autarcas, ele teve origem numa ignição, duas ignições, às 3 da manhã. E, portanto, já não bastam a conjugação de temperaturas elevadas, do vento intenso, da umidade reduzida, das noites tropicais, ainda temos mais estas condições. E aqui todos temos de ser guardiões do nosso território, temos de ser vigilantes, e por isso aqui também este apelo para que todos também possam fazer aquilo que têm que fazer. Bem sabemos que nestes territórios este ano foi feito um esforço hercúleo para tentar, dentro do possível, acautelar que o que temos apresenta a menor criticidade possível, sendo que ela é bastante, mas que cada um de nós, enquanto cidadãos, não deixe de ter este sentido de responsabilidade, porque estamos a cuidar daquilo que é nosso, daquilo que é do coletivo e daquilo que também faz a identidade, como aqui já foi dito, dos territórios. Partilho só convosco, porque é algo extremamente surpreendente, nesse incêndio de Vouzela, eu agora vou vendo as notícias de Espanha e de França e vou ouvindo e vou interiorizando. Era bom que outras pessoas também ouvissem, porque, por exemplo, em França, fala-se hoje em incêndios convectivos com aquilo que tivemos ainda o ano passado e que tivemos em Pedrógão Grande em 2017, e que eles próprios transformam as condições meteorológicas, eles por si próprios. Porque quando nós dizemos isto em Portugal, parece que nós estamos a inventar qualquer coisa, não é? Em Vouzela, e por isso declaramos a situação de alerta e acionamos um mecanismo europeu de proteção civil, agora também, e por isso a nossa força que saiu hoje, ainda há pouco, o Sr. Primeiro-Ministro espanhol dizia que a janela de oportunidade é este fim de semana. Nós estamos a falar de incêndios a 100 km de Madrid. Em Vouzela, quando a janela de oportunidade, como todos sabem, é durante a noite, muitas vezes na esmagadora maioria, em Vouzela a janela de oportunidade foi entre o meio-dia e as 8 da noite, num dos dias. E, portanto, para perceberem como isto está tudo alterado e quando isso mais nos deve convocar para aquilo que é importante não termos, que é ignições. E aquilo que é o trabalho de excelência que temos, com uma taxa de sucesso de cerca de 94% no ataque inicial, que é debelar os incêndios nos primeiros 90 minutos, é tão mais facilitado quanto menores ignições tivemos. E por isso vos pedia humildemente que possamos todos contribuir para este desígnio nacional, porque a proteção civil começa muito antes da chegada dos bombeiros. Começa em cada um de nós, no proprietário, com um comportamento responsável, para podermos assim ter um património preservado, uma floresta salva e comunidades mais seguras.
0: A cerimónia terminou com a inauguração oficial da 35ª Feira de Enchidos, Queijo e Mel. Durante vários dias vai reunir expositores, produtores locais, associações e um vasto programa de animação.

0: português e como militar.
1: Como português e como militar.
0: Guardar e fazer guardar.
1: Guardar e fazer guardar.
0: A Constituição e as leis da República.
1: A Constituição e as leis da República.
0: Servir as Forças Armadas.
1: Servir as Forças Armadas.
0: E cumprir os deveres militares.
1: E cumprir os deveres militares.
0: Juro.
1: Juro.
0: Defender a minha pátria.
1: Defender a minha pátria.
0: E estar sempre pronto a lutar.
1: Estar sempre pronto a lutar.
0: Pela sua liberdade e independência.
1: Pela sua liberdade e independência.
0: Mesmo com o sacrifício da própria vida.
1: Mesmo com o sacrifício da própria vida.
2: Na locução dirigida aos presentes, o comandante da Companhia de Formação, Capitão Nelson Bugalho, destacou a importância do juramento de bandeira na vida militar e agradeceu a presença das entidades civis e militares. O oficial se dirigiu ainda palavras de reconhecimento aos representantes do município de Abrantes, das freguesias, presentes nas cerimónias, destacando a forte ligação entre o quartel e a cidade.
3: Este regimento tem epicentro em Abrantes, e Abrantes é epicentro de Portugal. A história de Abrantes e deste muito antigo quartel de São Lourenço tem-se cruzado no passado e os militares e civis que servem esta unidade garantem diariamente a certeza de que a nossa história se continuará a cruzar no futuro. Esta casa é também vossa, assim como de todos os abrantinos. Exorto-vos, enquanto orgulhoso militar e abrantino, para que continuem a olhar este regimento como um pilar de força, sustento e permanente serviço. Bem-ajam pela vossa presença e pelos municípios que representam. Dirijo um sentido de agradecimento aos mais representantes das entidades aqui hoje presentes, sejam autárquicas, municipais, forças de segurança, antigos combatentes, proteção civil, minhas senhoras e meus senhores. É um orgulho imensurável sentir esta tão saudável cadeia de união nesta cerimónia repleta de significado e valor. Muito obrigado pela vossa tão dignificante presença. Aprofundo agora as próximas palavras para vós, pais, avós, padrinhos e madrinhas, familiares e amigos dos soldados recrutas que hoje juram bandeira e que tão orgulhosamente ocupam a parada à vossa frente. Estes vossos queridos homens e mulheres tiveram coragem para dar o primeiro passo para se juntarem ao Exército Português, mas foram vocês que deram a força. A força para que fim de semana após fim de semana pudessem estes jovens militares regressar com o dobro do foco, o dobro da motivação e, asseguro-vos também, com infinita saudade do vosso conforto. Recebi pessoalmente alguns de vós no passado dia 22 de junho. O momento da incorporação é uma data marcante também para vós. Ouvi as vossas preocupações e anseios que tão significam univocamente o vosso amor por estes jovens. Digo-vos com toda a certeza e num tom muito genuíno de agradecimento que vocês são as mãos invisíveis e insubstituíveis que pousam nos ombros destes jovens militares sempre que formam nesta parada. São as vossas mãos que os impedem de cair, são as vossas mãos que lhes limpam as lágrimas do rosto e são as vossas mãos que lhes levantam os pés fatigados do solo para que continuem a seguir em frente.
2: Um dos momentos da intervenção foi dedicado às famílias dos recrutas. Nelson de Bugalho recordou que o ingresso no Exército é um desafio não apenas para quem veste a farda, mas também para pais, avós, padrinhos, familiares e até para os amigos.
3: Dirijo-me agora a vocês, meus caros soldados recrutas do 4º Curso de Formação Geral de Montepraças do Exército 2026. As nossas cerimónias de sexta-feira têm sido marcadas por palavras e hoje não será diferente. Cada palavra marca uma semana do curso e hoje é a vossa 5ª palavra e a primeira do pilar do compromisso. Pois bem, a palavra de hoje é honra. A honra não se ensina, aprende-se. É algo que não se lê no livro. Vive-se. A honra não é uma meta, é um caminho.
2: Dirigindo-se aos soldados recrutas, Nelson de Bugalho escolheu uma palavra para marcar esta fase da formação: a honra. A honra não se ensina, aprende-se, não é uma meta, é um caminho.
3: Meus caros soldados recrutas, camaradas, afirmo com total certeza que, sem se aperceberem, foram iniciados nos mistérios deste caminho, o caminho da honra. A honra é um sentimento profundo, especialmente abundante, entre os militares e que muitas vezes também imbui objetos do mundo físico à nossa volta. Da próxima vez que tomarem a refeição no refeitório geral, observem bem aquele espaço. Vão encontrar uma bandeira nacional cuidadosamente dobrada e encaixilhada num expositor vítreo. Aquela bandeira que há 5 semanas vos acompanha às refeições enceta uma história de muita honra. Está viçada no destacamento de Valpoi, no Esquadrão de Reconhecimento número 2, em Goa. E em dezembro de 1961, este destacamento foi invadido pelas Forças Armadas da União Indiana. Não há ter heróico de amor pela paz.

0: pátria, o primeiro cabo, João Lopes de Almeida, recolheu a bandeira e escondeu-a consigo, mesmo durante o período em que foi cativo em Goa. Após liberto, voltou a integrar as fileiras numa comissão militar entre 1962 e 1964 no grupo Dragões de Angola, continuando a manter à sua guarda a bandeira de Portugal que recuperou em Goa. Tendo continuado a sua vida civil posteriormente em Moçambique, já na reserva de disponibilidade, o primeiro cabo Lopes de Almeida integrou a bandeira que tanto fez por honrar à Embaixada Portuguesa em Lourenço Marques e fez pessoalmente a integra desta em 8 de novembro de 1966 à direção da Arma de Cavalaria. Chegou ao RAM através do espólio da extinta Escola Prática de Cavalaria, que já se sediou neste mesmo espaço. O primeiro cabo Lopes de Almeida percorreu o seu caminho da honra e hoje pode inspirar-vos para que vocês, meus jovens soldados recrutas, percorram também o vosso.
1: Após o juramento, realizou-se a imposição das boinas, símbolo da integração plena da comunidade militar.
2: A boina com a insígnia à esquerda surgiu em 1960 com os nossos caçadores especiais, tendo sido posteriormente generalizado o seu uso pelo Exército. Foi testemunha de atos heroicos e é um elemento integrador do cidadão na comunidade militar. Quem usa assumiu publicamente o compromisso perante os seus camaradas, a sua família e o povo português de guardar Portugal. Esta boina que ireis usar por direito próprio, conquistada pelo poder do vosso querer, é revelador do orgulho e do aprumo do soldado do Exército de Portugal. Pelo excelentíssimo comandante do RAM, segundo comandante do RAM e comandante do batalhão de formação, vão ser impostas as boinas aos formandos do 4º curso de formação geral comum de praças do Exército 2026, que mais destacaram no mérito escolar, mérito pessoal e desembaraço físico.
1: Com o juramento de bandeira cumprido, os soldados do 4º curso de formação geral comum de praças prosseguem agora a formação militar, assumindo oficialmente o compromisso de servir Portugal e integrando a partir deste momento a comunidade militar do Exército Português. O Comando Territorial de Santarém da Guarda Nacional Republicana deteve 40 pessoas entre os dias 20 e 26 de julho no âmbito da atividade operacional desenvolvida em todo o distrito de Santarém. As ações tiveram como objetivo prevenção e combate à criminalidade, fiscalização rodoviária e o controle de diversas infrações de natureza contra a ordem nacional. De acordo com o balanço semanal divulgado pela GNR, entre as detenções efetuadas destacam-se 17 por condução sob o efeito do álcool e 7 por condução sem habilitação legal. Foram ainda detidas 4 pessoas por desobediência, 3 por resistência e coação sobre funcionário, 2 por incêndio ou fogo posto na floresta, mata, arvoredo ou seara e 2 por tráfico de estupefacientes. O Comando Territorial registrou igualmente uma detenção por ofensa à integridade física simples, uma por detenção ou tráfico de armas proibidas, outra por violência doméstica, outra ainda por lenocínio e pornografia de menores e uma por crimes relacionados com a imigração ilegal. No âmbito da fiscalização rodoviária, a GNR detetou 453 infrações do Código da Estrada e legislação complementar. As infrações mais frequentes foram 62 por falta de inspeção periódica obrigatória, 42 por excesso de velocidade, 25 relacionadas com tacógrafos, 22 por falta de seguro ou responsabilidade civil. Durante o mesmo período foram registados 89 acidentes de viação nas estradas do distrito de Santarém, das quais resultaram um ferido grave e 27 feridos leves. A opinião do dia às segundas-feiras tem a assinatura de Ana Clara.
3: Estamos em plena silly season, o habitual período estival e que antigamente significava o vazio de notícias durante o verão. Pois esses tempos há muito que mudaram. Não precisamos chegar a esta época para tal, porque o algoritmo é tramado e obriga a que a atualidade se imponha, mesmo que seja para noticiar rigorosamente nada. Este período antecipa as famigeradas rentrées políticas, onde a retórica atinge o seu auge e as máquinas partidárias renovam o oxigênio da propaganda para a estação seguinte. Mas este ano, Portugal vive uma silly season diferente, com casos de ministros em catadupa e com um primeiro-ministro, de forma inédita, a anunciar ao país qual pompa e circunstância que não vai tirar férias. Uma estratégia comunicacional política que tem um objetivo muito claro: estancar os danos colaterais dos casos dos exames nacionais com Fernando Alexandre e com Luís Neves, este último envolvido numa polémica que é tudo menos política, mas com consequências na sua credibilidade à frente do Ministério da Administração Interna. Além disso, depois das críticas à viagem do primeiro-ministro aos Estados Unidos para assistir aos jogos da seleção portuguesa no Mundial de Futebol, é preciso limpar essa má fama. E não sabendo bem o que aí vem com os incêndios, mais vale prevenir do que remediar. Este governo está frágil, isso é notório aos olhos de todos, e este verão está a ser quente em matéria de faca afiada. Luís Montenegro é um político experiente e sabe, como ninguém, corrigir erros, ainda que sejam apenas de imagem. Mas há fracassos que persistem. A solução não é demitir Fernando Alexandre nem Luís Neves. Os casos são distintos, mas há muito que requerem do líder do governo explicações, pedidos de desculpa e a garantia de que o país pode confiar nos seus governantes. Nada disso aconteceu. E é esse emaranhado no tempo que adensa a dúvida, a desconfiança e a fragilidade do Executivo. Veremos se o suor em pleno verão do primeiro-ministro, qual calimero dos tempos modernos, irá conter a onda crítica em formação. Com uma agravante. A seguir, vem o grande teste do outono e a aprovação do Orçamento de Estado para 2027. E convenhamos que PS e Chega vão dar muito trabalhinho a Luís Montenegro. Até lá, e porque as crónicas no mês de agosto também vão de férias, desejo a todos os ouvintes da Antena Livre e a toda a sua equipa um excelente descanso. Que recarreguem baterias para o pós-verão. Voltamos a encontrar-nos no final de agosto. Boas férias a todos.
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1: Para o final do tempo para hoje, dia com céu limpo em todo o território, temperaturas máximas de 37 graus em Lisboa e Vila de Rei, 38 em Mação, 39 em Cerdoal, 40 em Santarém, Brandes, Constância e Tomar, Torres Novas e Vila Nova da Barquinha, 41 no entroncamento. Antes de fechar, vou dizer-lhe que hoje vamos estar em emissão especial a partir das 17 horas e até às 19 horas em Vila de Rei, a propósito de mais uma edição da Feira de Enchidos, Queijo e Mel. Vou estar por lá, eu e a Patrícia Seixas, a partir das 17 horas. É tudo quanto a notícias. Boa segunda-feira. Boa tarde.
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0: Muito boa tarde. Ainda bem que está aqui com a Rádio Tágid, porque aqui passam todas as suas músicas preferidas. Eu sou a Lourdes Gonçalves e fico até às 4 da tarde.
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Olá, boa tarde, eu sou Lourdes Gonçalves e estou aqui consigo na Rádio Tágide, radiotágide.pt. Somos ouvidos em todo o mundo. Obrigado pela sua companhia.

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1: -38 graus, informa a Meteo Brandes.
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1: Quatro minutos passam das 4 da tarde. Olá, boa tarde.

0: boa segunda-feira, bom início de semana. Eu sou o Paulo Delgado, chego agora e fico até às 20. Seja muito bem-vindo, esta é a Rádio Tágide.
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0: por aqui nunca param de tocar as boas músicas dos bons velhos tempos. É sempre assim, de segunda à sexta-feira, comigo, Paulo Delgado, aqui mesmo na Rádio Tágide, em radiotágide.pt. Agora passam 17 minutos das 4, seja muito bem-vindo, boa segunda-feira, é bom saber que está por aí.
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0: E só já faltam 28 minutos para as 5 da tarde. Boa tarde, esta é a Rádio Tagem, da Rádio dos Bons Velhos Tempos. Por aqui passam todas as suas músicas preferidas. Se tem dúvidas, então deixe ficar bem ligado e vai ver que eu tenho toda a razão.
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2: Informação com o jornalista Jerónimo Belo Jorge.
3: A Autoridade de Segurança Alimentar e Económica fiscalizou quase uma centena de operadores económicos instalados em estações de comboios, terminais de autocarro expresso e respectivas zonas envolventes, tendo instaurado 26 processos e apreendido produtos alimentares com cannabis ou derivados no âmbito da Operação Nacional GAR. A ação realizada nas últimas semanas, através das unidades regionais da ASAI, teve como principal objetivo reforçar a proteção dos consumidores, verificar o cumprimento da legislação em vigor e garantir condições adequadas de higiene e segurança alimentar em locais de grande circulação de passageiros. No balanço da operação, a ASAI revela ter fiscalizado 98 operadores económicos, dos quais resultaram 2 processos de crime relacionados com a comercialização de géneros alimentícios falsificados ou com o uso ilegal de denominação de origem ou indicação geográfica. Foram ainda instaurados 24 processos de contraordenação, sendo as principais infrações detectadas a violação dos deveres gerais das entidades exploradoras dos estabelecimentos, a falta de comunicação prévia, a inexistência ou desatualização dos processos de autocontrolo, HACCP, irregularidades na rotulagem ou ausências de menções obrigatórias. Na sequência das irregularidades detectadas, foi determinada a suspensão da atividade de um operador económico devido ao incumprimento dos deveres gerais da entidade exploradora. Durante a operação, a ASAI apreendeu ainda 162 unidades de géneros alimentícios contendo cannabis ou derivados falsificados e classificados como géneros alimentícios falsificados. Todos os distritos de Portugal continental, com exceção de Faro, vão estar com aviso amarelo esta segunda-feira e também amanhã por causa do calor, podendo as temperaturas atingir 40 graus em Santarém, Beja e Évora, de acordo com o Instituto Português do Mar e da Atmosfera. O alerta emitido pelo IPMA, devido às previsões de temperaturas máximas elevadas, vigora entre as 9 da manhã desta segunda-feira e as 6 da tarde de amanhã. Em consequência destas previsões, todos os distritos do norte de Portugal, centro de Portugal, e também do Distrito de Faro apresenta um risco máximo de incêndio, estando o território nacional, o restante, em perigo considerado muito elevado. O perigo de incêndio deverá manter-se alto ao longo da semana, de acordo com a previsão do Instituto Português do Mar e da Atmosfera. Já os incêndios na região de Madrid continuam em fase de estabilização e são retomados hoje serviços públicos de autocarro nas zonas afetadas, e sim como permitidos os regressos à casa de pessoas que permaneceram desalojadas, disseram as autoridades. As autoridades alertaram que as previsões para o vento, com rajadas superiores a 30 km por hora, poderão complicar trabalhos de extinção durante esta segunda-feira. Espanha declarou a situação de emergência nacional nas províncias de Madrid, Ávila, Toledo, no centro do país, por causa dos focos florestais, que levaram a confinar ou a retirar de casa mais de 90 mil pessoas desde quinta-feira, num território onde já arderam mais de 77 mil hectares. Portugal enviou para esta região uma força chefiada pelo Comandante Subregional de Emergência e Proteção Civil do Médio Tejo, David Lobato, integra 128 operacionais provenientes da estrutura de comando da Força Especial de Proteção Civil, dos Corpos de Bombeiros Voluntários da Subregião das Beiras e Serra da Estrela e ainda da Unidade de Emergência e Proteção e Socorro da Guarda Nacional Republicana. O Exército facultou 500 rações de combate da sua reserva. Também em França, a região de Bordeaux continua com incêndios já chamados de 6.0 e para onde Portugal enviou 2 aviões para reforçar o dispositivo aéreo daquele território. No sábado, em Vila de Rei, o secretário de Estado da Proteção Civil usou o exemplo dos incêndios em Espanha e em França para pedir muita atenção e cuidado aos portugueses.
4: Devemos continuar a estar em atenção máxima. Já hoje tivemos incêndios em Monchique, há pouco em Pombal, e portanto dizermos que para além daquilo que vos disse há pouco, das alterações climáticas serem mesmo hoje uma realidade com a qual nos debatemos, temos também que cada vez mais exercer a nossa responsabilidade enquanto cidadãos. Há cerca de um mês, em Vouzela, onde deflagrou o incêndio de maior dimensão até agora, cerca de 14 mil hectares, com quem também já reuni, com os seus autarcas, ele teve origem numa ignição, duas ignições, às 3 da manhã. E, portanto, já não bastam a conjugação de temperaturas elevadas, do vento intenso, da umidade reduzida, das noites tropicais, ainda temos mais estas condições. E aqui todos temos de ser guardiões do nosso território, temos de ser vigilantes, e por isso aqui também este apelo para que todos também possam fazer aquilo que têm que fazer.
3: A inscrição para a época especial de exames nacionais do secundário começa hoje e termina sexta-feira, uma medida que é destinada a todos os alunos para compensar os atrasos na correção digital dos exames nacionais. A medida excepcional foi anunciada há uma semana pelo Ministro da Educação, Ciência e Inovação, Fernando Alexandre, e que assim garante que os alunos que tiveram acesso às suas notas tardiamente poderão realizar novamente os exames em setembro, tendo mais tempo para se preparar. A nova época de exames vai decorrer entre 3 e 8 de setembro e está aberta a todos os alunos que reúnam condições para realizar as provas na segunda fase, independentemente de as terem efetuado ou não. Digo agora que o Instituto Politécnico de Tomar vai passar a designar-se como Universidade Politécnica de Tomar a partir do próximo sábado, dia 1 de agosto, depois de ter obtido a acreditação institucional máxima, um reconhecimento que abre um novo capítulo na história da instituição. Jornalista Patrícia Seixas.
5: A Agência de Avaliação e Acreditação do Ensino Superior atribuiu ao IPT a acreditação institucional pelo período máximo de 6 anos e sem qualquer condição, o mais elevado nível de reconhecimento previsto no Sistema de Avaliação do Ensino Superior Português. Com esta decisão, o Instituto reúne os requisitos estabelecidos no regime jurídico das instituições do ensino superior para adotar a designação de Universidade Politécnica. O processo de avaliação incidiu sobre áreas como a governação, a estratégia institucional, a qualidade da oferta formativa, a qualificação do corpo docente, a investigação, a inovação, a internacionalização e a ligação à sociedade, incluindo visitas de peritos externos para a validação dos elementos apresentados. A decisão reconhece igualmente a eficácia do Sistema Integrado de Gestão da Qualidade da Instituição, certificado desde 2025 pela norma IOS 9001, reforçando a consistência e sustentabilidade do projeto institucional. Para o presidente do Politécnico de Tomar, João Coroado, esta acreditação representa o reconhecimento de um percurso construído com exigência, responsabilidade e qualidade. João Coroado afirma ainda que a obtenção da acreditação máxima constitui um momento de satisfação para o Politécnico de Tomar.
3: A partir de sábado vamos então passar a ter, em vez de IPT, a Universidade Politécnica de Tomar.

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5: E assim vai acontecendo esta tarde aqui na sua Rádio Tágido. Seja muito bem-vindo, eu sou o Paulo Delgado e estamos juntos ainda, até bem perto das 20, sempre, claro, ao som de grandes canções. Onde quer que esteja com a sua rádio, o que importa é que esteja bem. Bom trabalho se for o seu caso. Se está na estrada, então boa viagem. Obrigado por levar consigo a sua Rádio Tágido online para todo o mundo em radiotágido.pt.
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0: Não há nada melhor, diria eu, do que ouvir canções assim, não acha? É por isso que estamos ligados, você e eu, aqui na Rádio Tágido online para todo o mundo, em radiotágido.pt. Onde quer que esteja, o que eu espero mesmo é que esteja tudo bem consigo. Obrigado por estar aí desse lado.
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0: Esta é a Rádio Tágede, agora estamos a 4 minutos das 5.
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1: Graus, informa a Meteo Brandes.
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6: E das 5 da tarde já passam 7 minutos. Seja muito bem-vindo. Eu sou o Paulo Delgado. Prometo que até às 20 trago para partilhar consigo grandes canções. Esta é a Rádio Tágede, a rádio dos bons velhos tempos. É bom saber que está por aí.
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0: São agora 12 os minutos que faltam para as 5:30 da tarde. Seja muito bem-vindo. 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
1: Muito boa tarde, agora passam 30 minutos das 5 da tarde.

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1: E só já faltam 29 minutos para as 18. Seja muito bem-vindo à sua rádio.
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0: Estamos agora a 13 minutos das 6 da tarde. 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

0: Estamos agora a 5 minutos das 6 da tarde. Olá, eu sou o Paulo Delgado, cheguei às 4 e fico ainda até às 20 para lhe dar grandes canções. As suas preferidas estão todas aqui, acredita em mim.
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5: Já passam 5 minutos depois das 6 da tarde. Olá, boa tarde, seja muito bem-vindo. Eu estou aqui para lhe dar grandes músicas, muitas, muitas e inesquecíveis, até bem perto das 20. Seja muito bem-vindo à Rádio Tágide.
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0: Só já faltam 12 minutos para as 6:30 da tarde. Esta é a Rádio Tágede. Olá, seja muito bem-vindo. Obrigado por estar aí ligado connosco. Por aqui vão passando todas as suas músicas preferidas.
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0: Agora faltam 29 minutos para as 7 da tarde.
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0: E só já faltam 27 minutos para as 7 da tarde. Eu sou o Paulo Delgado e até às 20 tenho ainda para lhe dar grandes canções, daquelas que você vai mesmo gostar de recordar. Onde quer que esteja, com a Rádio Tajid, espero que esteja bem, bom trabalho, se for o seu caso, e anime-se. A hora de saída deve estar quase a chegar.
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0: E só já faltam 15 minutos para as 7 da tarde. Olá, seja muito bem-vindo, eu sou o Paulo Delgado e estamos aqui bem juntos, ainda até às 20, a ouvir grandes canções.
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1: Graus, informa a Meteo Brandes.
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1: E assim vai acontecendo esta tarde, sejam muito bem-vindos. Estamos agora com 6 minutos depois das 7. Temos ainda mais ou menos uma horinha, 55 minutos, vá, para ficarmos juntos a ouvir grandes canções. É bom saber que você está por aí. 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
2: Agora passam 15 minutos das 7 horas. Muito boa tarde, eu sou o Paulo Delgado e até às 20 tenho ainda muitas músicas para partilhar consigo. Seja muito bem-vindo, é bom saber que está aí desse lado.
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Muito boa tarde, assim vamos andando a caminho das 20 na Rádio Tagit, sempre com as melhores canções dos bons velhos tempos. Eu sou o Paulo Delgado, espero que esteja tudo bem consigo e queria chamar agora a sua atenção porque é tempo de notícias na Rádio Tagit.

0: Boa tarde, seja bem-vindo. Em desenvolvimento já a seguir, Instituto Politécnico de Tomar passa a Universidade Politécnica já a partir de sábado. Abriu mais uma edição da Feira de Enchidos, Queijo e Mel em Vila de Rei. O Secretário de Estado da Proteção Civil esteve na inauguração e levou pedidos do Presidente da Câmara, Paulo César. Sexta-feira foi dia de juramento de bandeira do Regimento de Apoio de Emergência Militar em Abrantes e é segunda-feira, por isso a opinião esta semana de Ana Clara. O desenvolvimento vem já a seguir, fique por aí, tenha uma boa tarde.
1: Informação com o jornalista Jerónimo Belo Jorge.
0: Boa tarde, seja bem-vindo. A Autoridade de Segurança Alimentar e Económica fiscalizou quase uma centena de operadores económicos instalados em estações de comboios, terminais de autocarro expresso e respectivas zonas envolventes, tendo instaurado 26 processos e apreendido produtos alimentares com cannabis ou derivados no âmbito da Operação Nacional GAR. A ação realizada nas últimas semanas, através das unidades regionais da ASAI, teve como principal objetivo reforçar a proteção dos consumidores, verificar o cumprimento da legislação em vigor e garantir condições adequadas de higiene e segurança alimentar em locais de grande circulação de passageiros. No balanço da operação, a ASAI revela ter fiscalizado 98 operadores económicos, dos quais resultaram 2 processos de crime relacionados com a comercialização de géneros alimentícios falsificados ou com o uso ilegal de denominação de origem ou indicação geográfica. Foram ainda instaurados 24 processos de contraordenação, sendo as principais infrações detectadas a violação dos deveres gerais das entidades exploradoras dos estabelecimentos, a falta de comunicação prévia, a inexistência ou desatualização dos processos de autocontrolo, HACCP, irregularidades na rotulagem ou ausências de menções obrigatórias. Na sequência das irregularidades detectadas, foi determinada a suspensão da atividade de um operador económico devido ao incumprimento dos deveres gerais da entidade exploradora. Durante a operação, a ASAI apreendeu ainda 162 unidades de géneros alimentícios, contendo cannabis ou derivados, falsificados e classificados como géneros alimentícios falsificados. Todos os distritos de Portugal continental, com exceção de Faro, vão estar com aviso amarelo esta segunda-feira e também amanhã por causa do calor, podendo as temperaturas atingir 40 graus em Santarém, Beja e Évora, de acordo com o Instituto Português do Mar e da Atmosfera. O alerta emitido pelo IPMA, devido às previsões de temperaturas máximas elevadas, vigora entre as 9 da manhã desta segunda-feira e as 6 da tarde de amanhã. Em consequência destas previsões, todos os distritos do norte de Portugal, centro de Portugal e também do Distrito de Faro apresentam um risco máximo de incêndio, estando o território nacional, o restante, em perigo considerado muito elevado. O perigo de incêndio deverá manter-se alto ao longo da semana, de acordo com a previsão do Instituto Português do Mar e da Atmosfera. Já os incêndios na região de Madrid continuam em fase de estabilização e são retomados hoje serviços públicos de autocarro nas zonas afetadas, e sim como permitidos os regressos à casa de pessoas que permaneceram desalojadas, disseram as autoridades. As autoridades alertaram que as previsões para o vento, com rajadas superiores a 30 km por hora, poderão complicar trabalhos de extinção durante esta segunda-feira. Espanha declarou a situação de emergência nacional nas províncias de Madrid, Ávila, Toledo, no centro do país, por causa dos focos florestais, que levaram a confinar ou a retirar de casa mais de 90 mil pessoas desde quinta-feira, num território onde já arderam mais de 77 mil hectares. Portugal enviou para esta região uma força chefiada pelo Comandante Subregional de Emergência e Proteção Civil do Médio Tejo, David Lobato, integra 128 operacionais provenientes da estrutura de comando da Força Especial de Proteção Civil, dos Corpos de Bombeiros Voluntários da Subregião das Beiras e Serra da Estrela e ainda da Unidade de Emergência e Proteção e Socorro da Guarda Nacional Republicana. O Exército facultou 500 rações de combate da sua reserva. Também em França, a região de Bordeaux continua com incêndios já chamados de 6.0 e para onde Portugal enviou 2 aviões para reforçar o dispositivo aéreo daquele território. No sábado, em Vila de Rei, o Secretário de Estado da Proteção Civil usou o exemplo dos incêndios em Espanha e em França para pedir muita atenção e cuidado aos portugueses.
2: Devemos continuar a estar em atenção máxima. Já hoje tivemos incêndios em Monchique, há pouco em Pombal, e portanto dizermos que para além daquilo que vos disse há pouco, das alterações climáticas serem mesmo hoje uma realidade com a qual nos debatemos, temos também que cada vez mais exercer a nossa responsabilidade enquanto cidadãos. Há cerca de um mês, em Vouzela, onde deflagrou o incêndio de maior dimensão até agora, cerca de 14 mil hectares, com quem também já reuni, com os seus autarcas, ele teve origem numa ignição, duas ignições, às 3 da manhã. E, portanto, já não bastam a conjugação de temperaturas elevadas, do vento intenso, da umidade reduzida, das noites tropicais, ainda temos mais estas condições. E aqui todos temos de ser guardiões do nosso território, temos de ser vigilantes, e por isso aqui também este apelo para que todos também possam fazer aquilo que têm que fazer. Bem sabemos que nestes territórios este ano foi feito um esforço hercúleo para tentar, dentro do possível, acautelar que o que temos apresenta a menor criticidade possível, sendo que ela é bastante, mas que cada um de nós, enquanto cidadãos, não deixe de ter este sentido de responsabilidade, porque estamos a cuidar daquilo que é nosso, daquilo que é do coletivo e daquilo que também faz a identidade, como aqui já foi dito, dos territórios. Partilho só convosco, porque é algo extremamente surpreendente, nesse incêndio de Vouzela, eu agora vou vendo as notícias de Espanha e de França e vou ouvindo e vou interiorizando. Era bom que outras pessoas também ouvissem, porque, por exemplo, em França, fala-se hoje em incêndios convectivos, com aquilo que tivemos ainda o ano passado e que tivemos em Pedrógão Grande em 2017, e que eles próprios transformam as condições meteorológicas, eles por si próprios. Porque quando nós dizemos isto em Portugal, parece que nós estamos a inventar qualquer coisa, não é? Em Vouzela, e por isso declaramos a situação de alerta e acionámos um mecanismo europeu de proteção civil, agora também, e por isso a nossa força que saiu hoje, ainda há pouco, o Sr. Primeiro-Ministro espanhol dizia que a janela de oportunidade é este fim de semana. Nós estamos a falar de incêndios a 100 km de Madrid. Em Vouzela, quando a janela de oportunidade, como todos sabem, é durante a noite, muitas vezes na esmagadora maioria, em Vouzela a janela de oportunidade foi entre o meio-dia e as 8 da noite, num dos dias. E, portanto, para perceberem como isto está tudo alterado e quando isso mais nos deve convocar para aquilo que é importante não termos, que é ignições. E aquilo que é o trabalho de excelência que temos, com uma taxa de sucesso de cerca de 94% no ataque inicial, que é debelar os incêndios nos primeiros 90 minutos, é tão mais facilitado quanto menores ignições tivemos. E por isso vos pedia humildemente que possamos todos contribuir para este desígnio nacional, porque a proteção civil começa muito antes da chegada dos bombeiros, começa em cada um de nós, no proprietário, com um comportamento responsável, para podermos assim ter um património preservado, uma floresta salva e comunidades mais seguras.
0: Portugal volta a ter uma semana com temperaturas elevadas. A inscrição para a época especial de exames nacionais do secundário começa hoje e termina sexta-feira, uma medida que é destinada a todos os alunos para compensar os atrasos na correção digital dos exames nacionais. A medida excepcional foi anunciada há uma semana pelo Ministro da Educação, Ciência e Inovação, Fernando Alexandre, e que assim garante que os alunos que tiveram acesso às suas notas tardiamente poderão realizar novamente os exames em setembro, tendo mais tempo para se preparar. A nova época de exames vai decorrer entre 3 e 8 de setembro e está aberta a todos os alunos que reúnam condições para realizar as provas na segunda fase, independentemente de as terem efetuado ou não. Digo-lhe agora que o Instituto Politécnico de Tomar vai passar a designar-se como Universidade Politécnica de Tomar a partir do próximo sábado, dia 1 de agosto, depois de ter obtido a acreditação institucional máxima, um reconhecimento que abre um novo capítulo na história da instituição. Jornalista Patrícia Seixas.
3: A Agência de Avaliação e Acreditação do Ensino Superior atribuiu ao IPT a acreditação institucional pelo período máximo de 6 anos e sem qualquer condição, o mais elevado nível de reconhecimento previsto no Sistema de Avaliação do Ensino Superior Português. Com esta decisão, o Instituto reúne os requisitos estabelecidos no regime jurídico das instituições do ensino superior para adotar a designação de Universidade Politécnica. O processo de avaliação incidiu sobre áreas como a governação, a estratégia institucional, a qualidade da oferta formativa, a qualificação do corpo docente, a investigação, a inovação, a internacionalização e a ligação à sociedade, incluindo visitas de peritos externos para a validação dos elementos apresentados. A decisão reconhece igualmente a eficácia do Sistema Integrado de Gestão da Qualidade da Instituição, certificado desde 2025 pela norma IOS 9001, reforçando a consistência e sustentabilidade do projeto institucional. Para o presidente do Politécnico de Tomar, João Coroado, esta acreditação representa o reconhecimento de um percurso construído com exigência, responsabilidade e qualidade. João Coroado afirma ainda que a obtenção da acreditação máxima constitui um momento de satisfação para o Politécnico de Tomar, confirma a consistência do nosso projeto institucional e distingue o trabalho desenvolvido por toda a comunidade académica ao longo dos últimos anos. Segundo a instituição, a acreditação reforça o posicionamento da futura Universidade Politécnica de Tomar como uma referência no ensino superior português, destacando-se pela qualidade da formação, pela investigação aplicada e pela colaboração com empresas, organizações e instituições. A alteração da designação para Universidade Politécnica de Tomar produz efeitos a partir do dia 1 de agosto, marcando o início de um novo ciclo na história da instituição de ensino superior na Bantina.
0: A partir de sábado vamos então passar a ter, em vez de IPT, a Universidade Politécnica de Tomar. A 35ª edição da Feira de Enchidos Cajimel foi inaugurada no sábado em Vila de Rei, numa cerimónia marcada por simbolismo de superação 6 meses depois da tempestade que devastou o concelho. A resiliência da população, a aposta na recuperação do território e a apresentação da nova marca turística, Sentir com a Alma, marcaram os discursos da sessão de abertura que contou com a presença do Secretário de Estado da Proteção Civil, Rui Rocha. Perante autarcas, expositores, associações e centenas de visitantes, os responsáveis destacaram a importância do Sertame como principal montra económica. O Presidente da Assembleia Municipal de Vila de Rei, Ricardo Aires, afirmou que a Feira dos Enchidos Queijo e Mel representa muito mais do que um espaço de exposição e promoção dos produtos locais, considerando-a uma verdadeira montra das potencialidades do concelho.
4: Esta feira representa muito mais do que um espaço de exposição e de promoção dos nossos produtos. É uma verdadeira montra das potencialidades do nosso concelho, do dinamismo do nosso tecido empresarial, comercial, artesanal e da riqueza do nosso movimento associativo. É também um momento privilegiado para afirmar Vila de Rei, como um destino de excelência capaz de atrair visitantes, promover a economia local e reforçar a identidade do nosso território. Quero deixar uma palavra muito especial de reconhecimento a todos os empresários, comerciantes, produtores, artesãos, expositores, associações que aceitaram este desafio e que o seu trabalho e dedicação tornam possível o sucesso desta feira. O vosso contributo é determinante para que este certame continue a crescer e a afirmar-se como uma referência regional. Permitam-me igualmente enaltecer a coragem e a visão do Sr. Presidente da Câmara Municipal, de todo o Executivo que decidiu avançar com a realização desta edição, apesar das dificuldades causadas pela tempestade que esteve. Depois de um período particularmente exigente para o nosso concelho, esta feira assume um significado ainda mais especial. Representa a capacidade de ultrapassar as dificuldades, de olhar para o futuro com confiança e demonstrar que os vilarejenses são um povo resiliente, determinado e unido. Hoje mostramos que somos capazes de transformar a adversidade numa oportunidade para continuar a promover o nosso concelho e a acreditar no nosso futuro. Senhor Secretário de Estado, reconhecemos o esforço e a atenção que o Governo de Portugal tem dedicado aos desafios que o nosso território enfrenta. Sabemos que este acompanhamento é importante e valorizamos. Mas permite-me também deixar um apelo. que possa transmitir ao Governo e a determinação das populações do interior. Somos pessoas resilientes, trabalhadoras e profundamente ligadas à nossa terra. Queremos continuar a viver, investir e criar riqueza nestes territórios e, para isso, precisamos de continuar a contar com políticas que garantam igualdade de oportunidades, permitindo que quem escolhe viver no interior tenha as mesmas condições, perspectivas do futuro que qualquer cidadão português.
0: Já o Presidente da Câmara de Vila de Rei, Paulo César Luís, recordou a tragédia vivida pelo Conselho, mas frisou que a inauguração da feira representa o momento em que Vila de Rei decide voltar a olhar para o futuro. O autarca explicou que, após a tempestade, havia duas opções, dois caminhos. Cancelávamos todos os eventos culturais, artísticos e turísticos e concentrávamos apenas na recuperação do Conselho, ou seguimos um caminho mais difícil, levantar a cabeça e afirmar convictamente que estamos cá, prontos para receber quem nos visita. Foi a segunda opção que acabou por prevalecer. A segurança e a resiliência do território ocuparam igualmente o lugar de destaque nas intervenções do autarca. Paulo César Luís recordou os investimentos recentemente realizados na Proteção Civil e deixou dois pedidos ao Secretário de Estado da Proteção Civil, Rui Rocha.
5: A presença do Sr. Secretário de Estado da Proteção Civil em Vila de Rei, depois de já o ter feito quando a tempestade, ato que já tive a oportunidade de agradecer publicamente, vem testemunhar o sentimento de prontidão e de presença de Vossa Excelência, os quais sublinho e agradeço. A Proteção Civil tem implicações em todos os domínios da nossa existência e o turismo não é exceção. Um território mais seguro e resiliente permite mais segurança a quem vive, mas também a quem visita. Tem o município realizado diversos investimentos nesta matéria, como são, disse, exemplo, as recentes aquisições da máquina de rastros, trator e zorra, mas também o contrato-programa que acabámos de celebrar com o Governo, no sentido de construirmos um heliporto de apoio à Proteção Civil. Destaque ainda a recente aquisição de uma moto 4 para apoio à Proteção Civil, com especial foco nos nossos percursos pedestres e apoio às praias fluviais. Sr. Secretário de Estado, a sua presença, que muito eleva a nossa cerimónia, leva-me a tomar a ousadia, e não seria possível que eu fosse de outra forma. Quem vem a Vila de Rei já sabe que temos que pedir alguma coisa. De pedir o seu contributo em duas áreas que nos parecem fundamentais para, através do aumento da resiliência e da redundância, atribuirmos melhores condições turísticas ao Conselho. Numa primeira vertente, ousamos solicitar o seu inestimável apoio para complementarmos o contrato-programa homologado pelo Sr. Secretário de Estado da Administração Local, Dr. Silvério Regalado, com apoio sobre a forma de contrato-programa para o complemento à construção do heliporto, nomeadamente a conduta de água entre o Aivado e o Valfeite, essencial para conferir capacidade operacional no âmbito da Proteção Civil à infraestrutura que vamos edificar. Para o efeito, já submetemos a mencionada candidatura, que nos parece essencial para promover, e desculpem-me a reiteração, a resiliência e a redundância. Um segundo pedido, que se relaciona com o primeiro, visa o inestimável apoio do nosso Governo, seja por via do PTRR ou outro mecanismo análogo, para conseguirmos implementar uma rede de geradores ao nosso sistema de abastecimento de águas. Neste sentido, estamos a finalizar os procedimentos para a criação de uma comunidade de energia renovável, em que pretendemos, para além da diminuição da nossa fatura energética, a possibilidade de colocarmos baterias nas nossas infraestruturas afetas ao abastecimento de água, possibilitando uma autonomia exclusiva de baterias de 24 horas. Contudo, como já ficou provado, necessitamos de redundâncias de maior capacidade. E contamos com o seu inestimável apoio para implementar estas importantes medidas que se configuram como essenciais para estarmos mais preparados para situações limite.
0: O governante considerou que foi acertada a decisão de manter a realização da Feira de Enchidos, Queijo e Mel, defendendo que os territórios devem recuperar a normalidade após a situação de crise da tempestade Christine. Recordando a visita efetuada ao Conselho logo após a tempestade, Rui Rocha descreveu as dificuldades encontradas e, relativamente aos pedidos apresentados pelo município, o Secretário de Estado mostrou abertura para encontrar soluções.
6: Aqui, como foi dito, pode-se ter tempo para ter tempo para fazer tudo com qualidade de vida. Eu dizia isto, posso aqui partilhar também, quando tinha responsabilidades no meu município, que até do ponto de vista, para além daquilo que é qualidade de vida, É preciso também hoje que as pessoas possam fazer essa avaliação do custo económico de optarem por territórios como Vila de Rei. E hoje, que tenho uma experiência em Lisboa, onde vivo durante a semana, de facto, e depois podemos comparar quando vimos a Vila de Rei ou quando eu venho a casa aos fins de semana, é de estar grato por poder estar a viver fora dos centros urbanos, que também têm as suas, os aspectos positivos, e sobretudo naquilo que representa também, para além da qualidade de vida, uma competitividade do ponto de vista do seu custo social e também financeiro. Chegamos mais rápido às escolas que os nossos filhos, temos infraestruturas mais disponíveis para acolher os nossos filhos e para nós, pagamos menos pelo acesso a muitos serviços comparativamente aos centros urbanos e, portanto, a somar à qualidade de vida, temos também este aspecto que deve ser indutor de capacidade de atração para hoje haja também as condições e, por isso, para além dos geradores, temos que também apostar muito nas comunicações para que hoje os nómadas digitais ou todos aqueles que queiram também poder optar por estes territórios o possam fazer, encontrando aquilo que todos hoje mais procuramos, que é a qualidade de vida, a segurança, como já aqui foi dito, a segurança a vários níveis, a segurança através das forças de segurança, a segurança através também da proteção civil e das pessoas perceberem que estão acauteladas as suas situações e que procuram a natureza, comunidades onde existe ainda a proximidade entre as pessoas, onde nós conhecemos as pessoas pelos nomes, o que já é tão pouco vulgar, e essa é uma oportunidade enorme para territórios como Vila de Rei. Cabe também, por isso, às autarquias, em algumas circunstâncias, em parceria com o Governo, contribuir a criar condições para acolher novas famílias, novos projetos empresariais e novos investimentos. E porque a coesão territorial não é apenas um princípio constitucional, tem que ser, tem que continuar a ser uma prioridade política. Portugal só será plenamente desenvolvido quando todos os seus territórios tiverem iguais oportunidades de crescer. Por fim, permitam-me também uma breve referência à minha área de atuação, à proteção civil, para dizer que, de facto, devemos continuar a estar em atenção máxima. Já hoje tivemos incêndios em Monchique, há pouco em Pombal, e, portanto, dizermos que, para além daquilo que vos disse há pouco, das alterações climáticas serem mesmo hoje uma realidade com a qual nos debatemos, temos também que cada vez mais exercer a nossa responsabilidade enquanto cidadãos. Há cerca de um mês, em Vouzela, onde deflagrou o incêndio de maior dimensão até agora, cerca de 14 mil hectares, com quem também já reuni, com os seus autarcas, ele teve origem numa ignição, duas ignições, às 3 da manhã. E, portanto, já não bastam a conjugação de temperaturas elevadas, do vento intenso, da umidade reduzida, das noites tropicais, ainda temos mais estas condições. E aqui todos temos de ser guardiões do nosso território, temos de ser vigilantes, e por isso aqui também este apelo para que todos também possam fazer aquilo que têm que fazer. Bem sabemos que nestes territórios este ano foi feito um esforço hercúleo para tentar, dentro do possível, acautelar que o que temos apresenta a menor criticidade possível, sendo que ela é bastante, mas que cada um de nós, enquanto cidadãos, não deixe de ter este sentido de responsabilidade, porque estamos a cuidar daquilo que é nosso, daquilo que é do coletivo e daquilo que também faz a identidade, como aqui já foi dito, dos territórios. Partilho só convosco, porque é algo extremamente surpreendente, nesse incêndio de Vouzela, eu agora vou vendo as notícias de Espanha e de França e vou ouvindo e vou interiorizando. Era bom que outras pessoas também ouvissem, porque, por exemplo, em França, fala-se hoje em incêndios convectivos, com aquilo que tivemos ainda o ano passado e que tivemos em Pedrógão Grande em 2017, e que eles próprios transformam as condições meteorológicas, eles por si próprios. Porque quando nós dizemos isto em Portugal, parece que nós estamos a inventar qualquer coisa, não é? Em Vouzela, e por isso declaramos a situação de alerta e acionamos um mecanismo europeu de proteção civil. Agora também, e por isso a nossa força que saiu hoje, ainda há pouco, o Sr. Primeiro-Ministro espanhol dizia que a janela de oportunidade é este fim de semana. Nós estamos a falar de incêndios a 100 km de Madrid. Em Vouzela, quando a janela de oportunidade, como todos sabem, é durante a noite, muitas vezes na esmagadora maioria, em Vouzela a janela de oportunidade foi entre o meio-dia e as 8 da noite, num dos dias. E, portanto, para perceberem como isto está tudo alterado e quando isso mais nos deve convocar para aquilo que é importante não termos, que é ignições. E aquilo que é o trabalho de excelência que temos, com uma taxa de sucesso de cerca de 94% no ataque inicial, que é debelar os incêndios nos primeiros 90 minutos, é tão mais facilitado quanto menores ignições tivemos. E por isso vos pedia humildemente que possamos todos contribuir para este desígnio nacional, porque a proteção civil começa muito antes da chegada dos bombeiros, começa em cada um de nós, no proprietário, com um comportamento responsável, para podermos assim ter um património preservado, uma floresta salva e comunidades mais seguras.
0: A cerimónia terminou com a inauguração oficial da 35ª Feira de Enchidos, Queijo e Mel. Durante vários dias vai reunir expositores, produtores locais, associações e um vasto programa de animação. O Regimento de Apoio Militar de Emergência de Abrantes recebeu a cerimónia de juramento de bandeira dos soldados recrutas do 4º Curso de Formação Geral Comum de Praças do Exército deste ano de 2026, um dos momentos mais marcantes da formação militar e que simboliza o compromisso solene de servir Portugal, defender a Constituição e cumprir os deveres militares. Perante familiares, amigos, entidades civis e militares, os jovens recrutas prestaram o mais solene compromisso da sua carreira militar.
7: Soldados recrutas do 4º Curso de Formação Geral Comum de Praças do Exército, repitam comigo. Juro.
8: Juro.
7: Como português e como militar.
8: Como português e como militar.
7: Guardar e fazer guardar.
8: Guardar e fazer guardar.
7: A Constituição e as leis da República.
8: A Constituição e as leis da República.
7: Servir as Forças Armadas.
8: Servir as Forças Armadas.
7: E cumprir os deveres militares.
8: E cumprir os deveres militares.
7: Juro.
8: Juro.
7: Defender a minha pátria.
8: Defender a minha pátria.
7: E estar sempre pronto a lutar.
8: Estar sempre pronto a lutar.
7: Pela sua liberdade e independência.
8: Pela sua liberdade e independência.
7: Mesmo com o sacrifício da própria vida.
8: Mesmo com o sacrifício da própria vida.
0: Na locução dirigida aos presentes, o comandante da Companhia de Formação, Capitão Nelson Bugalho, destacou a importância do juramento de bandeira na vida militar e agradeceu a presença das entidades civis e militares. O oficial se dirigiu ainda palavras de reconhecimento aos representantes do município de Abrantes, das freguesias, presentes nas cerimónias, destacando a forte ligação entre o quartel e a cidade.
9: Este regimento tem epicentro em Abrantes, e Abrantes é epicentro de Portugal. A história de Abrantes e deste muito antigo quartel de São Lourenço tem-se cruzado no passado e os militares e civis que servem esta unidade garantem diariamente a certeza de que a nossa história se

0: tão dignificante presença. Aprofundo agora as próximas palavras para vós, pais, avós, padrinhos e madrinhas, familiares e amigos dos soldados recrutas que hoje juram bandeira e que tão orgulhosamente ocupam a parada à vossa frente. Estes vossos queridos homens e mulheres tiveram coragem para dar o primeiro passo para se juntarem ao Exército Português, mas foram vocês que deram a força. A força para que fim de semana após fim de semana pudessem estes jovens militares regressar com o dobro do foco, o dobro da motivação e, asseguro-vos também, com infinita saudade do vosso conforto. Recebi pessoalmente alguns de vós no passado dia 22 de junho. O momento da incorporação é uma data marcante também para vós. Ouvi as vossas preocupações e anseios que tão significam univocamente o vosso amor por estes jovens. Digo-vos com toda a certeza e num tom muito genuíno de agradecimento que vocês são as mãos invisíveis e insubstituíveis que pousam nos ombros destes jovens militares sempre que formam nesta parada. São as vossas mãos que os impedem de cair, são as vossas mãos que lhes limpam as lágrimas do rosto e são as vossas mãos que lhes levantam os pés fatigados do solo para que continuem a seguir em frente.
1: Um dos momentos da intervenção foi dedicado às famílias dos recrutas. Nelson de Bugalho recordou que o ingresso no Exército é um desafio não apenas para quem veste a farda, mas também para pais, avós, padrinhos, familiares e até para os amigos.
0: Dirijo-me agora a vocês, meus caros soldados recrutas do 4º curso de formação geral de montepraças do Exército 2026. As nossas cerimónias de sexta-feira têm sido marcadas por palavras e hoje não será diferente. Cada palavra marca uma semana do curso e hoje é a vossa 5ª palavra e a primeira do pilar do compromisso. Pois bem, a palavra de hoje é honra. A honra não se ensina, aprende-se. É algo que não se lê no livro. Vive-se. A honra não é uma meta, é um caminho.
1: Dirigindo-se aos soldados recrutas, Nelson de Bugalho escolheu uma palavra para marcar esta fase da formação: a honra. A honra não se ensina, aprende-se, não é uma meta, é um caminho.
0: Meus caros soldados recrutas, camaradas, afirmo com total certeza que, sem se aperceberem, foram iniciados nos mistérios deste caminho, o caminho da honra. A honra é um sentimento profundo, especialmente abundante, entre os militares e que muitas vezes também imbui objetos do mundo físico à nossa volta. Da próxima vez que tomarem a refeição no refeitório geral, observem bem aquele espaço. Vão encontrar uma bandeira nacional cuidadosamente dobrada e encaixilhada num expositor vítreo. Aquela bandeira que há 5 semanas vos acompanha às refeições enceta uma história de muita honra. Está viçada no destacamento de Valpoi, no Esquadrão de Reconhecimento número 2, em Goa. E em dezembro de 1961, este destacamento foi invadido pelas Forças Armadas da União Indiana. Num ato heroico de amor pela pátria, o primeiro cabo, João Lopes de Almeida, recolheu a bandeira e escondeu-a consigo, mesmo durante o período em que foi cativo em Goa. Após liberto, voltou a integrar as fileiras numa comissão militar entre 1962 e 1964 no Grupo Dragões de Angola, continuando a manter à sua guarda a bandeira de Portugal que recuperou em Goa. Tendo continuado a sua vida civil posteriormente em Moçambique, já na reserva de disponibilidade, o primeiro cabo Lopes de Almeida integrou a bandeira que tanto fez por honrar à Embaixada Portuguesa em Lourenço Marques e fez pessoalmente a entrega desta em 8 de novembro de 1966 à Direção da Arma de Cavalaria. Chegou ao RAM através do espólio da extinta Escola Prática de Cavalaria, que já se sediou neste mesmo espaço. O primeiro cabo Lopes de Almeida percorreu o seu caminho da honra e hoje pode inspirar-vos para que vocês, meus jovens soldados recrutas, percorram também o vosso.
1: Após o juramento, realizou-se a imposição das boinas, símbolo da integração plena da comunidade militar.
2: A boina com a insígnia à esquerda surgiu em 1960 com os nossos caçadores especiais, tendo sido posteriormente generalizado o seu uso pelo Exército. Foi testemunha de atos heroicos e é um elemento integrador do cidadão na comunidade militar. Quem usa assumiu publicamente o compromisso perante os seus camaradas, a sua família e o povo português de guardar Portugal. Esta boina que ireis usar por direito próprio, conquistada pelo poder do vosso querer, é revelador do orgulho e do aprumo do soldado do Exército de Portugal. Pelo excelentíssimo comandante do RAM, segundo comandante do RAM e comandante do batalhão de formação, vão ser impostas as boinas aos formandos do 4º curso de formação geral comum de praças do Exército 2026 que mais destacaram no mérito escolar, mérito pessoal e desembaraço físico.

0: juramento de bandeira cumprido, os soldados do 4º curso de formação geral comum de praças prosseguem agora a formação militar, assumindo oficialmente o compromisso de servir Portugal e integrando a partir deste momento a comunidade militar do Exército Português. O Comando Territorial de Santarém da Guarda Nacional Republicana deteve 40 pessoas entre os dias 20 e 26 de julho no âmbito da atividade operacional desenvolvida em todo o distrito de Santarém. As ações tiveram como objetivo prevenção e combate à criminalidade, fiscalização rodoviária e o controle de diversas infrações de natureza contra a ordem nacional. De acordo com o balanço semanal divulgado pela GNR, entre as detenções efetuadas destacam-se 17 por condução sob o efeito do álcool e 7 por condução sem habilitação legal. Foram ainda detidas 4 pessoas por desobediência, 3 por resistência e coação sobre funcionário, 2 por incêndio ou fogo posto na floresta, mata, arvoredo ou seara e 2 por tráfico de estupefacientes. O Comando Territorial registrou igualmente uma detenção por ofensa à integridade física simples, uma por detenção ou tráfico de armas proibidas, outra por violência doméstica, outra ainda por lenocínio e pornografia de menores e uma por crimes relacionados com a imigração ilegal. No âmbito da fiscalização rodoviária, a GNR detetou 453 infrações do Código da Estrada e legislação complementar. As infrações mais frequentes foram 62 por falta de inspeção periódica obrigatória, 42 por excesso de velocidade, 25 relacionadas com tacógrafos, 22 por falta de seguro ou responsabilidade civil. Durante o mesmo período foram registados 89 acidentes de viação nas estradas do distrito de Santarém, das quais resultaram um ferido grave e 27 feridos leves. A opinião do dia às segundas-feiras tem a assinatura de Ana Clara.
1: Estamos em plena silly season, o habitual período estival e que antigamente significava o vazio de notícias durante o verão. Pois esses tempos há muito que mudaram. Não precisamos chegar a esta época para tal, porque o algoritmo é tramado e obriga a que a atualidade se imponha, mesmo que seja para noticiar rigorosamente nada. Este período antecipa as famigeradas rentrées políticas, onde a retórica atinge o seu auge e as máquinas partidárias renovam o oxigênio da propaganda para a estação seguinte. Mas este ano, Portugal vive uma silly season diferente, com casos de ministros em catadupa e com um primeiro-ministro, de forma inédita, a anunciar ao país qual pompa e circunstância que não vai tirar férias. Uma estratégia comunicacional política que tem um objetivo muito claro: estancar os danos colaterais dos casos dos exames nacionais com Fernando Alexandre e com Luís Neves, este último envolvido numa polémica que é tudo menos política, mas com consequências na sua credibilidade à frente do Ministério da Administração Interna. Além disso, depois das críticas à viagem do primeiro-ministro aos Estados Unidos para assistir aos jogos da seleção portuguesa no Mundial de Futebol, é preciso limpar essa má fama. E não sabendo bem o que aí vem com os incêndios, mais vale prevenir do que remediar. Este governo está frágil, isso é notório aos olhos de todos, e este verão está a ser quente em matéria de faca afiada. Luís Montenegro é um político experiente e sabe, como ninguém, corrigir erros, ainda que sejam apenas de imagem. Mas há fracassos que persistem. A solução não é admitir Fernando Alexandre nem Luís Neves. Os casos são distintos, mas há muito que requerem do líder do governo explicações, pedidos de desculpa e a garantia de que o país pode confiar nos seus governantes. Nada disso aconteceu. E é esse emaranhado no tempo que adensa a dúvida, a desconfiança e a fragilidade do executivo. Veremos se o suor em pleno verão do primeiro-ministro, qual calimero dos tempos modernos, irá conter a onda crítica em formação, com uma agravante. A seguir vem o grande teste do outono e a aprovação do Orçamento de Estado para 2027. E convenhamos que PS e Chega vão dar muito trabalhinho a Luís Montenegro. Até lá, e porque as crónicas no mês de agosto também vão de férias, desejo a todos os ouvintes da Antena Livre e a toda a sua equipa um excelente descanso. Que recarreguem baterias para o pós-verão. Voltamos a encontrar-nos no final de agosto. Boas férias a todos.
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0: É tudo quanto a notícias. Tenha uma ótima tarde de segunda-feira.
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E se só agora se liga connosco, seja muito bem-vindo. 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Tenha uma grande noite com a Rádio dos Bons Velhos Tempos.

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4: Espero que lhe saiba tão bem assim ouvir as músicas que trouxe para esta noite, como me sabe a mim passá-las e ouvi-las aqui deste lado. Foram escolhidas a dedo para lhe fazer a melhor companhia possível. Obrigada por estar desse lado. 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

E se há uma música especial na sua vida, pode ter a certeza que a qualquer momento a vai ouvir aqui na Tágid. Espero que a playlist que escolhi para esta noite seja do seu agrado. Deixe-se ficar desse lado connosco. Obrigada pela sua companhia.

0: Na Rádio dos Bons Velhos Tempos passam todas as músicas da sua vida. Obrigada por estar aí comigo. Tenha uma excelente noite.
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2: A Autoridade de Segurança Alimentar e Económica fiscalizou quase uma centena de operadores económicos instalados em estações de comboios, terminais de autocarro expresso e respectivas zonas envolventes, tendo instaurado 26 processos e apreendido produtos alimentares com cannabis ou derivados no âmbito da Operação Nacional GAR. A ação realizada nas últimas semanas, através das unidades regionais da ASAI, teve como principal objetivo reforçar a proteção dos consumidores, verificar o cumprimento da legislação em vigor e garantir condições adequadas de higiene e segurança alimentar em locais de grande circulação de passageiros. No balanço da operação, a ASAI revela ter fiscalizado 98 operadores económicos, dos quais resultaram 2 processos de crime relacionados com a comercialização de géneros alimentícios falsificados ou com o uso ilegal de denominação de origem ou indicação geográfica. Foram ainda instaurados 24 processos de contraordenação, sendo as principais infrações detectadas a violação dos deveres gerais das entidades exploradoras dos estabelecimentos, a falta de comunicação prévia, a inexistência ou desatualização dos processos de autocontrolo, HACCP, irregularidades na rotulagem ou ausências de menções obrigatórias. Na sequência das irregularidades detectadas, foi determinada a suspensão da atividade de um operador económico devido ao incumprimento dos deveres gerais da entidade exploradora. Durante a operação, a ASAI apreendeu ainda 162 unidades de géneros alimentícios contendo cannabis ou derivados falsificados e classificados como géneros alimentícios falsificados. Todos os distritos de Portugal continental, com exceção de Faro, vão estar com aviso amarelo esta segunda-feira e também amanhã por causa do calor, podendo as temperaturas atingir 40 graus em Santarém, Beja e Évora, de acordo com o Instituto Português do Mar e da Atmosfera. O alerta emitido pelo IPMA, devido às previsões de temperaturas máximas elevadas, vigora entre as 9 da manhã desta segunda-feira e as 6 da tarde de amanhã. Em consequência destas previsões, todos os distritos do norte de Portugal, centro de Portugal e também do Distrito de Faro apresentam um risco máximo de incêndio, estando o território nacional, o restante, em perigo considerado muito elevado. O perigo de incêndio deverá manter-se alto ao longo da semana, de acordo com a previsão do Instituto Português do Mar e da Atmosfera. Já os incêndios na região de Madrid continuam em fase de estabilização e são retomados hoje serviços públicos de autocarro nas zonas afetadas e sim como permitidos os regressos a casa de pessoas que permaneceram desalojadas. Disseram as autoridades. As autoridades alertaram que as previsões para o vento, com rajadas superiores a 30 km por hora, poderão complicar trabalhos de extinção durante esta segunda-feira. Espanha declarou a situação de emergência nacional nas províncias de Madrid, Ávila, Toledo, no centro do país, por causa dos focos florestais, que levaram a confinar ou a retirar de casa mais de 90 mil pessoas desde quinta-feira, num território onde já arderam mais de 77 mil hectares. Portugal enviou para esta região uma força chefiada pelo Comandante Subregional de Emergência e Proteção Civil do Médio Tejo, David Lobato, integra 128 operacionais provenientes da estrutura de comando da Força Especial de Proteção Civil, dos Corpos de Bombeiros Voluntários da Subregião das Beiras e Serra da Estrela e ainda da Unidade de Emergência e Proteção e Socorro da Guarda Nacional Republicana. O Exército facultou 500 rações de combate da sua reserva. Também em França, a região de Bordeaux continua com incêndios já chamados de 6.0 e para onde Portugal enviou 2 aviões para reforçar o dispositivo aéreo daquele território. No sábado, em Vila de Rei, o secretário de Estado da Proteção Civil usou o exemplo dos incêndios em Espanha e em França para pedir muita atenção e cuidado aos portugueses.
3: Devemos continuar a estar em atenção máxima. Já hoje tivemos incêndios em Monchique, há pouco em Pombal e, portanto, dizermos que para além daquilo que vos disse há pouco, das alterações climáticas serem mesmo hoje uma realidade com a qual nos debatemos, temos também que, cada vez mais, exercer a nossa responsabilidade enquanto cidadãos. Há cerca de um mês, em Vouzela, onde deflagrou o incêndio de maior dimensão até agora, cerca de 14 mil hectares, com quem também já reuni, com os seus autarcas. Ele teve origem numa ignição, duas ignições, às 3 da manhã. E, portanto, já não bastam a conjugação de temperaturas elevadas, do vento intenso, da umidade reduzida, das noites tropicais, ainda temos mais estas condições. E aqui todos temos de ser guardiões do nosso território, temos de ser vigilantes, e por isso aqui também este apelo para que todos também possam fazer aquilo que têm que fazer.
2: A inscrição para a época especial de exames nacionais do secundário começa hoje e termina sexta-feira, uma medida que é destinada a todos os alunos para compensar os atrasos na correção digital dos exames nacionais. A medida excepcional foi anunciada há uma semana pelo Ministro da Educação, Ciência e Inovação, Fernando Alexandre, e que assim garante que os alunos que tiveram acesso às suas notas tardiamente poderão realizar novamente os exames em setembro, tendo mais tempo para se preparar. A nova época de exames vai decorrer entre 3 e 8 de setembro e está aberta a todos os alunos que reúnam condições para realizar as provas na segunda fase, independentemente de as terem efetuado ou não. Digo-lhe agora que o Instituto Politécnico de Tomar vai passar a designar-se como Universidade Politécnica de Tomar a partir do próximo sábado, dia 1 de agosto, depois de ter obtido a acreditação institucional máxima, um reconhecimento que abre um novo capítulo na história da instituição. Jornalista Patrícia Seixas.
0: A Agência de Avaliação e Acreditação do Ensino Superior atribuiu ao IPT a acreditação institucional pelo período máximo de 6 anos e sem qualquer condição, o mais elevado nível de reconhecimento previsto no Sistema de Avaliação do Ensino Superior Português. Com esta decisão, o Instituto reúne os requisitos estabelecidos no regime jurídico das instituições do ensino superior para adotar a designação de Universidade Politécnica. O processo de avaliação incidiu sobre áreas como a governação, a estratégia institucional, a qualidade da oferta formativa, a qualificação do corpo docente, a investigação, a inovação, a internacionalização e a ligação à sociedade, incluindo visitas de peritos externos para a validação dos elementos apresentados. A decisão reconhece igualmente a eficácia do Sistema Integrado de Gestão da Qualidade da Instituição, certificado desde 2025 pela norma IOS 9001, reforçando a consistência e sustentabilidade do projeto institucional. Para o presidente do Politécnico de Tomar, João Coroado, esta acreditação representa o reconhecimento de um percurso construído com exigência, responsabilidade e qualidade. João Coroado afirma ainda que a obtenção da acreditação máxima constitui um momento de satisfação para o Politécnico de Tomar.
2: A partir de sábado vamos então passar a ter, em vez de IPT, a Universidade Politécnica de Tomar. Quanto ao tempo, amanhã vamos ter um dia de céu pouco nublado ou limpo, temperaturas máximas de 35 graus em Lisboa, 36 em Vila de Rei, 37 em Tomar, 38 em Santarém, Constância, Mação, Sardual, Torres Novas e em Vila Nova da Barquinha, 39 em Abrantes e Entroncamento. É tudo quanto a notícias, desejo-lhe a continuação de uma ótima noite e já sabe, fique por aí que fica muito bem.

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E que bom que é recordar grandes músicas, e o melhor ainda é recordá-las consigo. Boa noite, seja bem-vindo. 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

0: E é tão bom saber que está aí desse lado para ouvir todas as músicas que escolhi hoje. Espero que goste e seja muito bem-vindo.
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0: E cá estou eu a dar-lhe música novamente. O meu nome é Joana Ramos e espero que goste das músicas que hoje partilho consigo e que nos fazem voltar aos bons velhos tempos.

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Entre as 20 e as 24 horas ofereço-lhe a minha companhia, a minha e a de grandes recordações e clássicos da música dos bons velhos tempos. Eu sou a Joana Ramos e tenho muito gosto em estar aqui na rádio e ter a sua companhia aí desse lado. Estamos ligados por um clique em radiotagido.pt.

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5: Está a ouvir a Rádio Tágido, a rádio dos bons velhos tempos, que lhe dá a ouvir músicas intemporais, daquelas que é sempre bom recordar. 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É isso que lhe trago todos os dias em radiotágido.pt. 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

0: Olá, seja bem-vindo. Eu sou a Joana Ramos e estou consigo na Rádio Tágido, a rádio dos bons velhos tempos. Até à meia-noite.
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E se há uma música especial na sua vida, pode ter a certeza que a qualquer momento a vai ouvir aqui hoje, na Tágide. Espero que a playlist que escolhi para esta noite seja mesmo do seu agrado. Deixe-se ficar desse lado connosco. Boa noite.

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3: A Autoridade de Segurança Alimentar e Económica fiscalizou quase uma centena de operadores económicos instalados em estações de comboios, terminais de autocarro expresso e respectivas zonas envolventes, tendo instaurado 26 processos e apreendido produtos alimentares com cannabis ou derivados no âmbito da Operação Nacional GAR. A ação realizada nas últimas semanas, através das unidades regionais da ASAI, teve como principal objetivo reforçar a proteção dos consumidores, verificar o cumprimento da legislação em vigor e garantir condições adequadas de higiene e segurança alimentar em locais de grande circulação de passageiros. No balanço da operação, a ASAI revela ter fiscalizado 98 operadores económicos, dos quais resultaram 2 processos de crime relacionados com a comercialização de géneros alimentícios falsificados ou com o uso ilegal de denominação de origem ou indicação geográfica. Foram ainda instaurados 24 processos de contraordenação, sendo as principais infrações detectadas a violação dos deveres gerais das entidades exploradoras dos estabelecimentos, a falta de comunicação prévia, a inexistência ou desatualização dos processos de autocontrolo, HACCP, irregularidades na rotulagem ou ausências de menções obrigatórias. Na sequência das irregularidades detectadas, foi determinada a suspensão da atividade de um operador económico devido ao incumprimento dos deveres gerais da entidade exploradora. Durante a operação, a ASAI apreendeu ainda 162 unidades de géneros alimentícios contendo cannabis ou derivados falsificados e classificados como géneros alimentícios falsificados. Todos os distritos de Portugal continental, com exceção de Faro, vão estar com aviso amarelo esta segunda-feira e também amanhã por causa do calor, podendo as temperaturas atingir 40 graus em Santarém, Beja e Évora, de acordo com o Instituto Português do Mar e da Atmosfera. O alerta emitido pelo IPMA, devido às previsões de temperaturas máximas elevadas, vigora entre as 9 da manhã desta segunda-feira e as 6 da tarde de amanhã. Em consequência destas previsões, todos os distritos do norte de Portugal, centro de Portugal, e também do Distrito de Faro apresentam um risco máximo de incêndio, estando o território nacional, o restante, em perigo considerado muito elevado. O perigo de incêndio deverá manter-se alto ao longo da semana, de acordo com a previsão do Instituto Português do Mar e da Atmosfera. Já os incêndios na região de Madrid continuam em fase de estabilização e são retomados hoje serviços públicos de autocarro nas zonas afetadas, e sim como permitidos os regressos a casa de pessoas que permaneceram desalojadas, disseram as autoridades. As autoridades alertaram que as previsões para o vento, com rajadas superiores a 30 km por hora, poderão complicar trabalhos de extinção durante esta segunda-feira. Espanha declarou a situação de emergência nacional nas províncias de Madrid, Ávila, Toledo, no centro do país, por causa dos focos florestais, que levaram a confinar ou a retirar de casa mais de 90 mil pessoas desde quinta-feira, num território onde já arderam mais de 77 mil hectares. Portugal enviou para esta região uma força chefiada pelo Comandante Subregional de Emergência e Proteção Civil do Médio Tejo, David Lobato, integra 128 operacionais provenientes da estrutura de comando da Força Especial de Proteção Civil, dos Corpos de Bombeiros Voluntários da Subregião das Beiras e Serra da Estrela e ainda da Unidade de Emergência e Proteção e Socorro da Guarda Nacional Republicana. O Exército facultou 500 rações de combate da sua reserva. Também em França, a região de Bordeaux continua com incêndios já chamados de 6.0 e para onde Portugal enviou 2 aviões para reforçar o dispositivo aéreo daquele território. No sábado, em Vila de Rei, o secretário de Estado da Proteção Civil usou o exemplo dos incêndios em Espanha e em França para pedir muita atenção e cuidado aos portugueses.
4: Devemos continuar a estar em atenção máxima. Já hoje tivemos incêndios em Monchique, há pouco em Pombal, e portanto dizermos que, para além daquilo que vos disse há pouco, das alterações climáticas serem mesmo hoje uma realidade com a qual nos debatemos, temos também que cada vez mais exercer a nossa responsabilidade enquanto cidadãos. Há cerca de um mês, em Vouzela, onde deflagrou o incêndio de maior dimensão até agora, cerca de 14 mil hectares, com quem também já reuni, com os seus autarcas, ele teve origem numa ignição, 2 ignições, às 3 da manhã. E, portanto, já não bastam a conjugação de temperaturas elevadas, do vento intenso, da umidade reduzida, das noites tropicais, ainda temos mais estas condições. E aqui todos temos de ser guardiões do nosso território, temos de ser vigilantes, e por isso aqui também este apelo para que todos também possam fazer aquilo que têm que fazer.
3: A inscrição para a época especial de exames nacionais do secundário começa hoje e termina sexta-feira, uma medida que é destinada a todos os alunos para compensar os atrasos na correção digital dos exames nacionais. A medida excepcional foi anunciada há uma semana pelo Ministro da Educação, Ciência e Inovação, Fernando Alexandre, e que assim garante que os alunos que tiveram acesso às suas notas tardiamente poderão realizar novamente os exames em setembro, tendo mais tempo para se preparar. A nova época de exames vai decorrer entre 3 e 8 de setembro e está aberta a todos os alunos que reúnam condições para realizar as provas na segunda fase, independentemente de as terem efetuado ou não. Digo-lhe agora que o Instituto Politécnico de Tomar vai passar a designar-se como Universidade Politécnica de Tomar a partir do próximo sábado, dia 1 de agosto, depois de ter obtido a acreditação institucional máxima, um reconhecimento que abre um novo capítulo na história da instituição. Jornalista Patrícia Seixas.
5: A Agência de Avaliação e Acreditação do Ensino Superior atribuiu ao IPT a acreditação institucional pelo período máximo de 6 anos e sem qualquer condição, o mais elevado nível de reconhecimento previsto no Sistema de Avaliação do Ensino Superior Português. Com esta decisão, o Instituto reúne os requisitos estabelecidos no regime jurídico das instituições do ensino superior para adotar a designação de Universidade Politécnica. O processo de avaliação incidiu sobre áreas como a governação, a estratégia institucional, a qualidade da oferta formativa, a qualificação do corpo docente, a investigação, a inovação, a internacionalização e a ligação à sociedade, incluindo visitas de peritos externos para a validação dos elementos apresentados. A decisão reconhece igualmente a eficácia do Sistema Integrado de Gestão da Qualidade da Instituição, certificado desde 2025 pela norma IOS 9001, reforçando a consistência e sustentabilidade do projeto institucional. Para o presidente do Politécnico de Tomar, João Coroado, esta acreditação representa o reconhecimento de um percurso construído com exigência, responsabilidade e qualidade. João Coroado afirma ainda que a obtenção da acreditação máxima constitui um momento de satisfação para o Politécnico de Tomar.
3: A partir de sábado vamos então passar a ter, em vez de IPT, a Universidade Politécnica de Tomar. Quanto ao tempo, amanhã vamos ter um dia de céu pouco nublado ou limpo, temperaturas máximas de 35 graus em Lisboa, 36 em Vila de Rei, 37 em Tomar, 38 em Santarém, Constância, Mação, Sardual, Torres Novas e em Vila Nova da Barquinha, 39 em Abrantes e em Troncamento. E é tudo quanto a notícias, desejo-lhe a continuação de uma ótima noite e já sabe, fique por aí que fica muito bem.

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5: E assim caminhamos juntos nesta madrugada com muita música. É tão bom ter a sua companhia aí desse lado. Boa noite, seja bem-vindo à Tâgido, a rádio dos bons velhos tempos.
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E é mesmo só aqui na Tagit consegue ouvir músicas que já não tocam em mais lado nenhum. Algumas, aposto, já quase não se lembrava delas. Verdade? Então faça-nos companhia, porque ainda há muitas mais para ouvir nesta madrugada. Boa noite.

se é a boa música que procura ouvir esta noite, deixe-me que lhe diga que, na modéstia à parte, preparei para hoje uma grande seleção musical. Está, portanto, no sítio certo para passar uma noite magnífica, com músicas extraordinárias. Obrigado por estar connosco.

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5: Da meia-noite até às 4 da manhã, na rádio dos bons velhos tempos, passam todas as músicas da sua vida. Obrigado por estar aí comigo. Tenha uma excelente noite.